0: Acaba com um imposto de 20% sobre compras internacionais de até 50 dólares, a chamada taxa das blusinhas. A cobrança já estava suspensa desde maio, com a edição da medida provisória. Agora, com a sanção, se torna definitiva. O ministro da Fazenda, Dario Durigan, explica como funciona hoje o acompanhamento dessas mercadorias que vêm para o Brasil.
1: O desembaraço, ele é expresso. A gente recebe a informação do que vem das empresas desde antes de sair do porto de origem. Todas as empresas sentaram conosco e disseram: não, nós vamos padronizar a caixa. Então a gente sabe o que está dentro, de que empresa que vem, que está cumprindo com regra de proteção à criança e adolescente.
0: O fim da cobrança vale apenas para o imposto federal. As compras internacionais continuam sujeitas ao imposto sobre circulação de mercadorias e serviços, o ICMS, com alíquotas definidas pelos estados e pelo Distrito Federal. Serão realizadas avaliações periódicas dos impactos econômicos da lei e, caso sejam identificadas consequências, medidas poderão ser adotadas. A lei também zera impostos de importação de medicamentos destinados a doenças raras e negligenciadas sem similar nacional. Reportagem Luciana Colares de Holanda.
2: Os vales do programa Gás do Povo referentes ao mês de setembro já estão disponíveis. O prazo começou hoje.
3: A informação é do Ministério do Desenvolvimento e Assistência Social, Família e Combate à Fome.
4: A frequência de recebimento do vale varia de acordo com a quantidade de pessoas que compõem a família. Por isso, a orientação é consultar os canais oficiais e verificar se há um vale disponível e até quando ele pode ser usado. Os canais oficiais são o aplicativo Meu Social, o portal Cidadão Caixa, o Disque Social 121 com ligação gratuita e o site gasdopovo.mds.gov.br. Repetindo, gasdopovo.mds.gov.br. Por estes canais, também é possível localizar as revendas credenciadas ao programa. A Secretária Nacional de Integração e Articulação de Plataformas Sociais Eletrônicas do MDS, Ana Lúcia Alonso, fala sobre a quantidade de vales disponíveis para cada tamanho de família.
5: O período é definido pela quantidade de pessoas na família. Famílias com mais de 4 pessoas, a cada 2 meses tem um novo vale. Família de 2 ou 3 pessoas, a cada 3 meses. E todo dia 10 tem vale novo. Então é só ficar atento com a data fim e receber a nova recarga do gás, garantindo assim a alimentação do dia a dia e a qualidade de vida, dignidade para as famílias brasileiras.
4: Os vales garantem a recarga do botijão de gás de cozinha de 13 quilos. Para fazer a recarga, a família deve levar o botijão vazio até a revenda credenciada. Para trocar o vale pela recarga, os beneficiários podem usar o cartão do Bolsa Família com chip, o cartão de débito da Caixa ou o CPF. CPF da pessoa responsável familiar. Neste caso do CPF, o responsável familiar vai receber um código enviado por SMS para o celular cadastrado na Caixa Econômica. O código recebido por SMS deve ser utilizado somente no momento da validação da recarga. O MDS orienta que o código não seja compartilhado por WhatsApp, telefone ou com outras pessoas. Acesse gov.br/mds e saiba quem pode ser beneficiário do Gás do Povo. Reportagem Érica Brás.
2: Nesta semana, comemora-se o Dia Mundial da Alfabetização, fase do ensino que é a base para o desenvolvimento de um indivíduo.
3: Ela garante o acesso a informações básicas e aos direitos fundamentais e abre portas para o futuro, mesmo quando ocorre depois da idade recomendada.
2: E é sobre a educação de jovens e adultos que vamos falar nessa reportagem, a partir da história de Nelma Maria, que nasceu no interior de Pernambuco.
3: Para que essa modalidade de ensino chegue a mais pessoas, foi criado um cadastro online acessível a qualquer um que quer voltar ou começar a estudar.
4: Filha única, na infância, Neuma Maria não teve outra opção que não trabalhar para ajudar em casa. Uma fase da vida que ficou marcada na memória.
6: Eu nasci e me criei na roça, trabalhando. Com 7 anos, tomava conta de um monte de bicho. E dali não era para sair para lugar nenhum.
4: Foi na terceira idade, aos 65 anos, que Neuma conseguiu, enfim, sentar em uma sala de aula. Ela é aluna da Educação de Jovens e Adultos, no Centro de Ensino Médio 3 da Ceilândia, cidade que fica a cerca de 35 quilômetros do centro de Brasília.
6: Era o meu sonho estudar. E depois que eu vim para essa escola, pronto, foi a minha felicidade, foi a minha alegria. E quando eu entrei, eu não sabia de nada. Eu errava tudinho. Agora não, tá tudo mais fácil para mim. Prova de português, passei, ganhei 9,5, na outra ganhei 7. Matemática, só errei 3. Eu fiquei tão feliz que eu saí daqui, eu tava flutuando.
4: A educação de jovens e adultos atende pessoas dos mais diferentes níveis de alfabetização e é um direito garantido por lei. Como lembra a secretária de Educação Continuada, Alfabetização de Jovens e Adultos, Diversidade e Inclusão do Ministério da Educação, Zara Figueiredo.
7: Quando a gente tem, por exemplo, na Constituição, o artigo 205, dizendo que a educação é um dever do Estado e um direito do indivíduo, esse direito é para todos aqueles que estão na idade educacional, mas também aqueles que não tiveram acesso na idade considerada recomendada. Portanto, a EJA está dentro desse bojo constitucional.
4: Segundo o Censo Escolar de 2025, o país tinha mais de 2.200.000 estudantes matriculados na EJA em quase 30 mil instituições de ensino. Fernando Lourenço, diretor do Centro de Ensino Médio 3 da Ceilândia, onde estuda a Neuma Maria, que conhecemos no início desta reportagem, explica que a escola se preparou para acolher as diferentes realidades dos alunos. Mais da metade das 64 turmas da instituição de ensino são turmas da educação de jovens e adultos.
8: São dois mundos diferentes. O ensino médio regular é uma coisa e a educação de jovens e adultos é outra. O público é diferente, os professores são diferentes, todo o planejamento é diferente.
4: Professora da instituição, Etienne Melina, afirma que aprende todos os dias com os alunos da EJA. Ela diz que para manter o aluno dentro de sala de aula, a motivação precisa ser constante.
9: É um trabalho diário, porque todos os dias para eles vem alguma coisa diferente que acontece na vida deles, uma situação ou uma promoção no trabalho que modifica toda a rotina deles. Então é sempre um trabalho diário de manter aquele aluno ali.
4: Para facilitar o acesso de pessoas que não tiveram a oportunidade de concluir a educação básica na idade regular, foi criado o Cadastro da Educação de Jovens e Adultos. A plataforma é um auxílio para o aluno encontrar a oportunidade de matrícula mais adequada à sua realidade. O endereço é cadeja.mec.gov.br. Reportagem Luana Karen.
2: Inovadora para um problema grave e bastante comum, o chamado pé diabético.
3: Cientistas da Universidade de Brasília uniram látex natural e luz de LED em uma tecnologia que acelera a cicatrização de feridas causadas pela doença.
2: Os curativos desenvolvidos pelos pesquisadores prometem reduzir o caminho da recuperação dos pacientes.
3: Saiba mais no quadro Ciência na Prática.
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11: Uma tecnologia desenvolvida no coração do Brasil promete transformar o tratamento de feridas crônicas. Uma combinação de látex e luz de LED acelera a cicatrização do chamado pé diabético.
12: Eu sou o professor Adson da Rocha, professor e pesquisador da Universidade de Brasília e coordenador adjunto do projeto RAFA, desenvolvido especialmente para auxiliar no tratamento de feridas associadas ao pé diabético. O projeto RAFA nasceu a partir da experiência e das pesquisas voltadas para o tratamento de feridas de difícil cicatrização. A ideia fundamental foi combinar dois elementos que já são reconhecidos por seu potencial de favorecer o processo de cicatrização. O primeiro é uma película produzida a partir do látex natural e o segundo é a luz vermelha emitida por LED. No projeto Rafa, esses dois elementos são utilizados de maneira combinada.
11: A pesquisa alia o poder regenerativo da borracha natural e a capacidade de recuperação de tecidos pela luz de LED. O projeto caminha para se tornar um tratamento disponível para toda a população.
12: E os resultados obtidos até agora foram bastante positivos. Nesses estudos, nós observamos uma melhora significativa no processo de cicatrização e uma redução em tempo necessário para a cura das feridas quando comparado ao tratamento convencional. Atualmente, a tecnologia passou já por testes clínicos, né? E ele foi licenciado para uma empresa. A expectativa é que, concluídas essas etapas regulatórias necessárias, essa tecnologia possa chegar à população e tornar-se mais uma alternativa para o tratamento das complicações do pé diabético.
11: Acompanhe a pesquisa na página da Universidade de Brasília. E esse foi o Ciência na Prática, com produção de Warby Calil e edição de Edinaldo Júnior. E nosso encontro com o Saber Científico volta na próxima semana. Até lá.
2: Só em 2025, a Polícia Rodoviária Federal registrou mais de 22.700 infrações por motoristas não estarem usando a cadeirinha e equipamentos de retenção, como o Bebê Conforto.
3: O Bebê Conforto é um dos primeiros equipamentos onde a criança fica e é colocada após o nascimento. Por isso, deve oferecer segurança aos pequenos.
2: Na hora de comprar, é importante ficar de olho se o equipamento está dentro das regras e possui o selo do Inmetro, o Instituto Nacional de Metrologia, Qualidade e Tecnologia.
13: Na hora de comprar o Bebê Conforto, segurança deve vir antes do preço ou da aparência. Para escolher o modelo certo, pais e responsáveis precisam observar as características da criança e as orientações do fabricante. Um dos primeiros itens a conferir é o selo de identificação da conformidade do Inmetro. No Brasil, os dispositivos de retenção para crianças têm certificação obrigatória e precisam atender os requisitos técnicos definidos pelo Instituto. O chefe de divisão de regulamentação e qualidade regulatória do Inmetro, Hércules Souza, explica que o selo significa que o produto passou por todos os testes de segurança.
14: O selo do Inmetro, né? Ele é a evidência de que, de fato, esse objeto, componente, esse equipamento, o Bebê Conforto, de fato, passou pelos ensaios, né, estabelecidos pelos requisitos técnicos do Inmetro e atendem, portanto, a esse requisito estabelecido de maneira compulsória no país. Então, dispositivo de retenção para criança, incluindo aí Bebê Conforto, é um produto que tem que ser certificado compulsoriamente no Brasil.
13: Também é preciso conferir no produto e no manual os limites de peso e altura indicados pelo fabricante. As informações são importantes para saber se aquele modelo é adequado para a criança. A Diana Carajá, empresária de uma loja de bebês em Brasília, destaca que os pais precisam ficar atentos à segurança e o conforto dos aparelhos.
15: É um dos primeiros ambientes que o recém-nascido vai ter que se adaptar. Segurança, conforto são prioridade. A marca é algo que você pode considerar como um ponto mais secundário.
13: Para bebês de até um ano ou com até 13 quilos, dentro do limite definido pelo fabricante, o Bebê Conforto deve ser usado no banco traseiro e de costas para o movimento do veículo. Em caso de dúvida ou irregularidade, o consumidor pode procurar os canais oficiais do Inmetro. Reportagem Pablo Mundim.
3: Não são só os bebês conforto que precisam de selo de conformidade. São 600 produtos que passaram a receber o selo do Inmetro, que atesta a qualidade e a confiabilidade do produto.
2: E para reformar a segurança, capacete, gás veicular e extintor de incêndio contam também com um QR Code, onde o consumidor pode checar na palma da mão se o selo é verdadeiro ou se houve falsificação.
3: Nós conversamos com Márcio Oliveira, presidente do Instituto, sobre essas inovações e o trabalho de testagem e garantia realizado pelo Inmetro. Acompanhe.
2: Presidente, bem-vindo à Voz do Brasil, um prazer ter o senhor com a gente aqui. Vamos falar sobre essa nova exigência dos capacetes para motociclistas, que agora eles têm que ter o selo de conformidade do Inmetro, né? O que que esse selo garante em relação aos capacetes?
16: Obrigado pelo convite, é uma grande satisfação poder falar um pouco das ações do Inmetro a toda a população, a todos os consumidores. Bom, na verdade, o capacete, ele é um dos 600 produtos regulamentados pelo Inmetro. Isso significa que capacete, brinquedo, gás natural veicular, cilindro, só pode ser fabricado ou comercializado no Brasil se for certificado. Nós criamos uma plataforma chamada Inmetro na Palma da Mão. E na primeira etapa, nós envolvemos os capacetes, daí a nova exigência, capacetes, cilindros de gás natural veicular e extintores de incêndio. Esses três produtos foram escolhidos face às grandes denúncias e às grandes notificações de acidentes. Criamos essa nova marca, que é o selo digital do Inmetro, onde possui 5 itens de segurança que o consumidor pode identificar na hora, no simples fato de movimentar o capacete. Então, quando o consumidor movimenta o capacete, o selo aparece aprovado, ou então aparece a marca do Inmetro. Se não aparecer nessa logomarca, já é um indício de reprovação. Mas o item de maior segurança é exatamente o QR Code. Então, o consumidor, por meio de um aplicativo chamado Inmetro na Palma da Mão, que pode ser baixados no Android e iOS, de forma muito simples, sem muitas etapas, ele vai pegar a câmera, fazer a foto no QR Code e imediatamente vai ser direcionado para nossa atendente virtual, chamada A Medida. A Medida, com uma linguagem muito simples, vai perguntar: está com dúvida na compra desse capacete? O consumidor vai falar sim. Ato contínuo, ela vai dizer: selo falso. Ou vai dizer: produto aprovado.
2: O Inmetro realiza testes que atestam a segurança. A gente está falando aqui dos capacetes, mas a gente poderia estar falando, por exemplo, de brinquedos, ou o senhor falou dos cilindros de gás natural, ou seja, coisas muito sensíveis, do ponto de vista do estrago, né, que podem causar. Então, eu queria que o senhor falasse um pouco mais sobre esses testes de segurança, como que eles são feitos, como que o Inmetro atesta a segurança dos produtos.
16: Além do fortalecimento da economia do nosso país, porque deixa a concorrência de forma competitiva, eliminando exatamente a pirataria, a concorrência desleal, mas além de toda essa questão econômica, existe o principal, que é a segurança. Nós temos, nos anos anteriores, registros de acidente doméstico com brinquedo, por exemplo. Brinquedo que, ao cair de uma altura pequena, solta a parte pequena. É muito comum uma criança até 3 anos de idade colocar na boca e causar um sufocamento. Então, são situações que jamais esse brinquedo seria aprovado pelo Inmetro. Nós temos ensaios em nossos laboratórios que simulam a garganta da criança. Então, são realizados vários ensaios. Nós identificamos material tóxico na tinta. Também é comum a criança colocar o brinquedo na boca e ali estaria sendo contaminada. Brinquedos elásticos, já aconteceram casos de sufocamento, de enforcamento. Então, são riscos que são eliminados quando existe a marca do Inmetro. Daí a grande relevância desse projeto. O consumidor levar para casa um produto certificado achando que está aprovado e, na verdade, o selo é falso, é um risco realmente em potencial. Mariana, são 600 produtos regulamentados pelo Inmetro, fora os instrumentos de pesar e medir, como a balança, que você paga em função do peso, os radares no Brasil, que você paga em função da velocidade que foi medida. O radar está mostrando que você está a limite da via 80 quilômetros e você recebe uma multa dizendo que você ultrapassou essa velocidade. Será que esse radar está verificado pelo Inmetro? Isso é a população que tem que tomar conhecimento, solicitar do órgão de trânsito as informações ou visitar o nosso site do Inmetro. Então, lá existe todas as informações. Ao abastecer seu veículo, aparece na bomba 20 litros. será se saiu esses 20 litros, foi colocado no seu tanque? Então nós temos toda essa infraestrutura da qualidade no país, são mais de 12 mil técnicos realizando de forma preventiva esse trabalho em todo o país.
17: Muito bem, nós conversamos com Márcio André Oliveira, presidente do Inmetro. Muito obrigado, presidente, pela sua entrevista à Voz do Brasil.
16: Mais uma vez agradecemos muito a oportunidade e no caso de dúvidas, reclamações, denúncias, também nós temos à disposição da população a nossa ouvidoria. O número é o 0800-285-1818. 0800-285-1818. Muito obrigado.
17: E o Inmetro alerta sobre uma mensagem falsa que vem sendo enviada em nome da instituição.
3: O comunicado tem como alvo empresas e cidadãos e simula uma comunicação oficial relacionada a uma suposta inspeção.
17: A mensagem apresenta dados como número de processo, data de fiscalização, possíveis penalidades e prazo para regularização.
3: E inclui um botão com a indicação acessar notificação. O recurso pode ser utilizado para induzir o destinatário a clicar em links maliciosos ou fornecer informações.
17: O Inmetro esclarece que não emitiu o documento e reforça que a mensagem não deve ser considerada uma comunicação oficial.
3: Qualquer dúvida, a ouvidoria do Instituto pode ser acionada pelo site gov.br/Inmetro ou pelo telefone 0800-285-1818.
17: Uma operação do Ministério do Trabalho e Emprego resgatou mais de 400 trabalhadores de condições análogas à escravidão.
3: Desse total, mais da metade foram registrados apenas em Minas Gerais.
18: A operação resgatou 479 trabalhadores de condições análogas à escravidão. Entre os resgatados estavam 75 mulheres, 13 crianças e adolescentes e 66 migrantes, vindos de países como Argentina, Uruguai, Venezuela e Guiné-Bissau. Para realizar esse resgate, foram feitas 231 ações de fiscalização. As ações se concentraram principalmente no meio rural, no cultivo de café, cebola e batata inglesa. Houve resgate também no meio urbano, sobretudo nas construções. Há ainda casos de trabalho doméstico forçado. Em uma das situações, uma mulher de 51 anos era mantida trabalhando para uma família desde os 10 anos de idade, sem salário regular. Os empregadores foram notificados a rescindir os contratos de trabalho e a pagar aos trabalhadores um total de mais de R$1.400.000 em verbas trabalhistas e rescisórias. Os resgatados também receberão um seguro-desemprego especial. Se você desconfia de alguma ação de trabalho forçado, faça sua denúncia de forma sigilosa pela internet no sistema IP, no site ip.cit.trabalho.gov.br. Márcia Fernandes, para a Voz do Brasil.
17: E o Ministério do Trabalho e Emprego estabeleceu prazo de 60 dias para que todos os nutricionistas, empresas beneficiárias, empresas fornecedoras e empresas facilitadoras realizem o recadastramento integral no PAT, o Programa de Alimentação do Trabalhador.
3: O prazo termina em 9 de novembro e o não cumprimento resulta na exclusão automática do cadastro no programa.
17: O recadastramento deve ser realizado em novopat.trabalho.gov.br.
3: E essas foram as informações, as notícias do governo federal.
17: Uma realização da Secretaria de Comunicação Social da Presidência da República.
3: Com produção da empresa Brasil de Comunicação.
17: Fique agora com as notícias do Poder Judiciário e do Congresso Nacional. Boa noite.
3: Boa noite, até amanhã.
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20: Ministro Flávio Dino, do Supremo Tribunal Federal, o STF, retira sigilo da investigação de repasse de emendas ao filme em homenagem ao ex-presidente Jair Bolsonaro.
21: Terceira turma do Superior Tribunal de Justiça, o STJ, veda a interrupção repentina de cobertura de tratamento a paciente com TDAH após encerramento de contrato.
20: Justiça do Trabalho reforça a campanha Setembro Amarelo sobre a saúde mental nas empresas.
21: Boa noite, eu sou o Arthur Filho.
20: E eu sou Walter Lima.
21: O ministro Flávio Dino, do Supremo Tribunal Federal, Federal retirou o sigilo da decisão proferida que autorizou a operação da Polícia Federal realizada nesta quinta-feira no âmbito de ação que investiga o repasse de emendas parlamentares para empresas ligadas ao filme Dark Horse, que retrata a trajetória do ex-presidente Jair Bolsonaro.
0: De acordo com a Polícia Federal, as investigações apontam a existência de uma organização criminosa formada por agentes públicos e privados, suspeita de direcionar verbas públicas para empresas subcontratadas de forma irregular, sem comprovação da efetiva prestação dos serviços contratados.
21: Entre os alvos dos mandados de busca e apreensão da operação estão o deputado federal Mário Frias e a da produtora de Dark Horse, Karina Gama.
0: Na decisão, o ministro Flávio Dino destacou que, por envolver autoridades com fórum por prerrogativa de função, impõe-se a remessa imediata ao Supremo Tribunal Federal.
21: A terceira turma do Superior Tribunal de Justiça, o STJ, decidiu que o plano de saúde não pode interromper de forma repentina o tratamento multidisciplinar de um paciente com TDAH.
0: Essa regra se aplica mesmo quando a operadora tenha exercido regularmente o direito de rescindir um contrato coletivo. Kátia Gomes.
1: O caso envolveu uma criança que fazia acompanhamento multidisciplinar para TDAH quando o contrato do plano de saúde foi rescindido. A operadora alegou que o acompanhamento não seria indispensável à sobrevivência da paciente. O colegiado deu parcial provimento ao recurso. Segundo a relatora, ministra Nancy Andrighi, a legislação prevê a necessidade de acompanhamento integral de pessoas com TDAH, inclusive com equipe multidisciplinar. Ela ressaltou que a proteção não significa assistência vitalícia, mas a cobertura deve durar por tempo razoável até alta médica, estabilização clínica ou uma alternativa que garanta a continuidade do tratamento.
21: A campanha Setembro Amarelo reforça a importância de falar sobre saúde mental também nas empresas.
0: A Justiça do Trabalho tem acompanhado de perto essa realidade. Larissa Batista.
22: Em 2025, mais de 546 mil benefícios por incapacidade temporária foram concedidos pela Previdência Social, relacionados a transtornos mentais e comportamentais. Em um caso recente, o TST determinou indenização a um bancário após reconhecer que a pressão por metas, os anos em cargos de chefia e os afastamentos médicos contribuíram para agravar o seu quadro depressivo. Atenta a esse cenário, a Justiça do Trabalho promove ações em defesa da saúde mental por meio do programa Trabalho Seguro. Se precisar de ajuda, ligue 188.
21: Ministério Público Federal fecha acordo que destina mais de R$1.800.000 ao Sistema Único de Saúde, o SUS, no Rio Grande do Sul.
0: O acordo prevê ainda 12 meses de prestação de serviços à comunidade. Vanessa Pereira.
23: O acordo de não persecução penal foi firmado entre o Ministério Público Federal e duas investigadas, a sócia proprietária e a supervisora comercial de uma empresa fornecedora de materiais médico-hospitalares por corrupção ativa e associação criminosa em esquema de pagamento de propina a médicos do SUS no município de Passo Fundo, no Rio Grande do Sul. Segundo o acordo, os mais de R$1.800.000 serão repassados ao SUS. Além das obrigações financeiras, cada investigada deverá prestar 4 horas semanais de serviços à comunidade durante um ano.
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21: A você, uma boa noite.
0: E até amanhã.
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1: Eu sou Paula Groba.
2: E eu sou Humberto Pinheiro.
1: E estes são os destaques de hoje do Jornal do Senado, que começa agora.
2: Sancionada lei que acaba com taxa das blusinhas para compras internacionais de até $50.
1: União terá fundo para ampliar acesso gratuito à justiça.
2: Setembro Amarelo. Senado debate prevenção do suicídio e valorização da vida.
1: Boa noite.
2: Boa noite.
1: Foi sancionada a lei que acaba com a chamada taxa das blusinhas sobre compras internacionais de até $50.
2: A norma acaba com a cobrança de 20% de imposto de importação. O texto foi aprovado pelo Congresso Nacional na semana passada. Senadores defenderam que a medida deve beneficiar os consumidores com menor poder de compra. Repórter Lana Dias.
3: Foi oficializado em lei o fim do imposto de importação de 20% sobre compras internacionais de até $50, a chamada taxa das blusinhas. A norma também diminui de 60% para 30% a tarifa sobre mercadorias de até $3.000. A lei altera a cobrança do imposto de importação, mas as compras ainda continuam sendo tributadas pelo ICMS, imposto que pode variar de acordo com o estado. Quando a proposta foi aprovada no plenário do Senado, a relatora, senadora Leila Barros, do PDT do Distrito Federal, afirmou que a medida deve beneficiar os consumidores com menor poder de compra.
4: E nós sabemos quem são muitos dos brasileiros que utilizam essas compras de pequeno valor. São pessoas que procuram um produto mais barato, são famílias que precisam fazer o orçamento caber no final do mês, são trabalhadores que pesquisam preço, comparam alternativas e encontram no comércio eletrônico uma maneira de ampliar o seu poder de compra.
3: A princípio, as regras foram determinadas por medida provisória do Poder Executivo, que estava em vigor desde maio. Mas o texto recebeu modificações no Congresso Nacional. Uma delas foi a isenção da tarifa sobre medicamentos importados para tratamento de doenças raras ou negligenciadas que não tenham similar nacional. Também foi incluída a avaliação periódica pelo Ministério da Fazenda para verificar os efeitos econômicos da medida. A primeira deverá ser feita no prazo de 3 meses e as próximas em um intervalo de até 6 meses escada, abrangendo setores de têxteis e vestuário, calçados, acessórios, brinquedos e cosméticos. O regime de tributação também deve passar por avaliação anual do Congresso Nacional. O Poder Executivo fica autorizado a estabelecer limites de frequência nas compras, para evitar o fracionamento de remessas e a utilização da isenção para fins comerciais.
1: Uma nova lei também sancionada mudou as regras da relação entre contribuintes e o fisco. Na prática, a ideia é ter multas mais proporcionais e dar mais caminhos para resolver divergências sem precisar ir à justiça. A regra geral agora é que a multa não ultrapasse 75% do imposto devido e quem regularizar a situação por conta própria poderá ter desconto na penalidade. O desconto é maior para quem paga ou parcela a dívida logo no início da discussão. Em casos mais graves, como fraude ou sonegação, a multa poderá chegar a 100%. Para quem é reincidente, pode chegar a 150%.
2: A lei também amplia a possibilidade de acordos entre o contribuinte e o fisco por meio de mediação e transação tributária e prevê a arbitragem especial tributária em que um terceiro imparcial poderá decidir o conflito sem que a disputa precise chegar ao judiciário. Para o relator da proposta, senador Efraim Filho, do PL da Paraíba, as mudanças reduzem a burocracia e dão mais segurança jurídica ao bom contribuinte.
5: O objetivo não é enfraquecer a administração pública, também não é criar privilégio para o contribuinte. O objetivo é construir equilíbrio, cobrar corretamente de quem deve, combater fraude e sonegação, mas preservar garantias mínimas para o contribuinte de boa fé.
1: O senador Flávio Arnes, do PSB do Paraná, destacou a importância da proposta que permite o saque do FGTS quando o trabalhador ou seu dependente for diagnosticado com esclerose múltipla ou esclerose lateral amiotrófica, conhecida como ELA. O projeto já foi aprovado pelo Senado e atualmente está em análise na Câmara dos Deputados.
2: O parlamentar enfatizou que a medida reconhece que as consequências do diagnóstico não se limitam a questões de saúde, mas atingem outras áreas áreas da vida do paciente. Dados da Associação Brasileira de Esclerose Múltipla apontam que cerca de 40 mil brasileiros convivem com a condição autoimune, que afeta o sistema nervoso central e pode gerar desde dificuldades motoras até problemas cognitivos e visuais.
6: Essa proposta reconhece que o diagnóstico de uma doença crônica produz impactos que ultrapassam a dimensão clínica e atingem toda a organização familiar e financeira.
1: E uma nova lei criou um fundo para ampliar o acesso gratuito à justiça para pessoas que precisam de assistência.
2: A norma ainda determina que a execução dos recursos do fundo seja divulgada em um portal público de transparência. Repórter Patrícia Oliveira.
7: Para fortalecer a Defensoria Pública da União, um novo fundo deverá promover a prestação de assistência jurídica gratuita a quem não tem condições de pagar. O fundo teve origem em projeto de lei aprovado no Senado e de iniciativa da própria Defensoria. Entre as fontes de recursos estão dotações do orçamento e 5% das custas recolhidas na Justiça da União. Em plenário, o senador Eduardo Gomes, do PL de Tocantins, destacou que o fundo deve aumentar a capacidade de atendimento à população,
8: contribuindo para ampliação e qualificação do acesso à justiça e para a promoção dos direitos fundamentais, especialmente das pessoas em situação de vulnerabilidade.
7: A nova lei também determina que a execução dos recursos do fundo seja divulgada em um portal público de transparência. A lei entrará em vigor em outubro, 45 dias após a publicação.
1: E as futuras polícias municipais poderão ter mais autonomia para serem criadas. O Senado analisa uma mudança na PEC da Segurança Pública que retira a exigência do aval dos conselhos estaduais para a criação dessas corporações.
2: A emenda será analisada na próxima reunião da Comissão de Constituição e Justiça. Repórter Bruno Lourenço.
9: A PEC da Segurança diz que os municípios poderão constituir polícias para o policiamento ostensivo e comunitário e que essas corporações passarão por uma certificação periódica pelo Conselho Estadual de Segurança Pública e Defesa Social. O senador Alessandro Vieira, do MDB de Sergipe, apresentou um pedido para retirar o dispositivo.
10: Ao criar uma nova instância política de controle e fiscalização, de um ente federado por outro, porque observe, esse Conselho Estadual, ele vai interferir na autonomia de um órgão municipal. E isso não faz sentido do seu ponto de vista jurídico.
9: O relator Rogério Carvalho, do PT de Sergipe, defende a chamada acreditação para buscar padronização e qualidade.
10: É para garantir que as normas federais únicas, ou seja, um sistema de referência, uma norma federal, se aquelas normas estão ou não sendo aplicadas por aquela corporação que está nascendo.
9: A emenda que retira a acreditação das polícias municipais por um conselho estadual deve ser analisada na próxima reunião da CCJ.
1: O silêncio também pode ser um sinal de alerta quando o assunto for depressão e ansiedade. No Setembro Amarelo, a Comissão de Direitos Humanos debateu formas de prevenir o suicídio e de fortalecer a valorização da vida.
2: Especialistas destacaram a importância de identificar situações de fragilidade emocional e apresentaram redes de apoio que podem ajudar quem enfrenta momentos de crise. Repórter Douglas Castilho.
11: Amarelo é a cor que representa um sinal de alerta. São 720 mil pessoas no mundo todo ano, segundo a OMS, vítimas de uma dor às vezes visível só para quem sofre. A presidente da Comissão de Direitos Humanos, senadora Damares Alves, do Republicanos do Distrito Federal, destacou que a questão é mais complexa do que a depressão e precisa de uma abordagem também complexa.
12: Prevenir significa, portanto, atuar também nas escolas, nas famílias, nas comunidades, enfrentar o bullying, o cyberbullying e as violências. Promover competências socioemocionais e identificar precocemente sinais de sofrimento e garantir acesso oportuno ao cuidado.
11: O representante do Centro de Valorização da Vida, CVV, Alan Teixeira Lima, apresentou o trabalho da instituição que é referência internacional no tema.
13: Nós somos mais conhecidos pelo telefone 188. No último ano, a gente fez 2 milhões de apoios emocionais. Uma pessoa pode ligar quantas vezes quiser para o CVV.
11: Outro canal de apoio é a rede Pode Falar, voltada ao apoio a jovens que tenham de 13 a 25 anos, período em que o suicídio figura entre as principais causas de morte. Se precisar, peça ajuda.
2: Com edição de Paulo Agroba e trabalhos técnicos de Eliseu Caires, o Jornal do Senado fica por aqui. Acompanhe agora as notícias da Câmara dos Deputados. Boa noite.
1: Boa noite e até amanhã.
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15: Câmara pode incluir sardinha em lata na lista de produtos da cesta básica.
16: Proposta prorroga bolsas de ensino superior por nascimento de um filho.
17: Projeto cria política para acompanhar tecnologias criadas pela sociedade.
18: Boa noite. Avança na Câmara a proposta que institui uma política nacional para o acompanhamento de tecnologias desenvolvidas pela sociedade. A repórter Mônica Tati tem os detalhes.
19: Proposta em análise na Câmara institui a Política Nacional de Tecnologia Social. O projeto, apresentado pela deputada Jandira Fegali, do PCdoB do Rio de Janeiro, define a tecnologia social como um conjunto de processos coletivos, colaborativos e interdisciplinares que priorizam a inovação tecnológica voltada à democratização do desenvolvimento. Jandira Fegali fala sobre a importância de criar uma política para o setor, aproveitando a criatividade da sociedade.
20: Por exemplo, nas comunidades, nas favelas, em todo canto, período da enchente semiárido, que tecnologia o povo usa para dar suas soluções. A moeda complementar foi uma solução popular que começou no Ceará. E muitas outras soluções, inclusive medicinais. Então, a tecnologia social é aquela que vem inovado pelo povo e que precisa estar regulamentado em lei para que seja valorizada, reconhecida, fomentada e que a gente consiga inclusive dar a propriedade intelectual, que para eles é coletiva, para que essa inovação seja de fato respeitada.
19: As iniciativas previstas na proposta incluem áreas como água, alimentação, educação, energia, habitação, saúde, meio ambiente, inclusão digital e de assistência para pessoas com deficiência. A proposta prevê a prioridade na análise de pedidos de patente ou de residência para pessoas com deficiência. A proposta prevê a prioridade na análise de pedidos

0: Tecnologia e inovação, e com os movimentos que representam essas várias tecnologias que surgiram no mundo, inclusive com alguns bancos de fomento, como o Banco do Brasil, como a Embrapa, Caixa Econômica, também participaram dessa construção, e finalmente a gente aprovou um projeto que identifica esse conjunto de contribuições, essa comunhão de contribuições que nós fizemos aqui na Comissão de Ciência, Tecnologia e Inovação.
1: O texto aprovado pela Comissão de Ciência, Tecnologia e Inovação da Câmara retirou o repasse de recursos do Fundo Nacional de Desenvolvimento Científico e Tecnológico para a Política, mas manteve a possibilidade de apoio através de dotações orçamentárias e por instrumentos de fomento já existentes. O projeto que institui a Política Nacional de Tecnologia Social ainda será analisado pelas comissões de Finanças e Tributação e de Constituição e Justiça. E se for aprovado, pode seguir direto para a votação no Senado. Da Rádio Câmara de Brasília, Mônica Tati.
2: Desenvolvimento Regional.
3: A Comissão da Amazônia aprovou o projeto que prevê a criação de cooperativas têxteis comunitárias. Relator do texto no colegiado, Zezinho Barbarido, PP do Acre, acredita que com a medida famílias vulneráveis financeiramente terão mais renda e trabalho nas regiões Norte e Nordeste.
4: Zezinho Barbarido informa que os órgãos federais vão dar preferência à compra de uniformes feitos por essas associações locais. Além disso, o deputado acrescenta que o programa incentiva o reaproveitamento ecológico de tecidos.
3: Proposta de Paulo Alexandre Barbosa, do PSD, quer o reconhecimento de Ibirá, cidade do noroeste de São Paulo, como capital nacional das águas medicinais. Em sua justificativa, ele afirma que o poder terapêutico das águas termais do município é conhecido desde 1909.
4: Segundo Paulo Alexandre Barbosa, as condições geológicas locais determinam os altos índices de vanádio, de ação antioxidante e controle glicêmico e o pH alcalino das águas. Para ele, a concessão do título busca também estimular o turismo e a preservação do patrimônio natural.
2: Consumidor.
3: Saulo Pedroso, do PSD de São Paulo, defende a criação de um sistema para rastrear e autenticar bebidas alcoólicas importadas. A medida prevê selos físicos e digitais com informações sobre origem, produtor, importador e lote, além de um aplicativo para que o consumidor possa verificar a autenticidade do produto.
4: Para Saulo Pedroso, a proposta ajuda no combate à falsificação de bebidas e aumenta a segurança dos consumidores. O sistema também deverá integrar informações com os órgãos de fiscalização e permitir a identificação de irregularidades ao longo de toda a cadeia de distribuição.
2: Direitos Humanos.
3: Eros Biondini, do PL de Minas Gerais, apresentou projeto para assegurar a livre manifestação de crenças religiosas, incluindo pregações e citações de textos sagrados. A proposta determina que a simples expressão de dogmas ou convicções religiosas não seja enquadrada como crime.
4: O texto de Eros Biondini também pede que plataformas digitais retirem conteúdos exclusivamente por reproduzirem textos sagrados ou ensinamentos religiosos. A remoção poderá ocorrer por ordem judicial quando houver intenção comprovada de incentivar a prática de crimes violentos.
2: Educação.
3: Avança na Câmara a proposta que permite a prorrogação de bolsas de ensino superior por nascimento de um filho. A repórter Silvia Munhato tem os detalhes.
5: A Comissão de Educação da Câmara dos Deputados aprovou o projeto de lei que garante a pesquisadores e estudantes do ensino superior o direito de prorrogar o prazo de suas bolsas de estudo em caso de nascimento de filho. Pelo texto, bolsas de estudo com duração mínima de 12 meses poderão ter seus prazos estendidos por até 180 dias se houver comprovação de afastamento por nascimento, adoção ou obtenção de guarda judicial. A legislação atual já permitia a prorrogação dos prazos de vigência das bolsas de estudo em caso de adoção. A proposta também permite que dois bolsistas usufruam do benefício simultaneamente, pelo mesmo evento de adoção ou guarda. O relator, deputado professor Alcides, do PSDB de Goiás, diz que o texto é do interesse do sistema educacional.
6: Do ponto de vista educacional, a proposição é meritória, uma vez que apresenta medidas concretas para favorecer

0: De um lado, a participação dos pais no cuidado dos filhos, desde o nascimento à adoção, ao mesmo tempo em que favorece a continuidade e conclusão de estudos e pesquisa dos estudantes pai. Ademais, na hipótese de ambos os pais da criança, nascida ou adotada, serem bolsistas, a matéria tem o mérito de assegurar aos dois o direito do afastamento das atividades acadêmicas e a prorrogação da bolsa de estudos.
1: O projeto que permite a prorrogação de bolsas de estudo do ensino superior pelo nascimento de filhos dos estudantes será analisado agora pelas comissões de Previdência, Assistência Social, Infância, Adolescência e Família e de Constituição, Justiça e de Cidadania. Da Rádio Câmara de Brasília, Silvia Minhato.
2: Tarcísio Mota, do PSOL do Rio de Janeiro, apresentou o projeto que garante tempo de planejamento para professores da educação básica. O texto estabelece que, quando a jornada for organizada por horas-aula, o limite de atividades em sala deve ser calculado pelo mesmo critério.
3: Tempo de planejamento para professor é decisivo para que a educação de qualidade aconteça. E nós não podemos deixar a covardia que alguns governos estão fazendo de contar o tempo de forma a obrigar o professor a pegar mais turmas sem receber um centavo a mais por isso. Esse projeto, portanto, garante a proporcionalidade. 3 aulas dadas, 1 aula de planejamento.
4: Tarcísio Mota sustenta que a regra mínima de proporcionalidade permite ao professor preparar aulas, elaborar provas e cuidar da saúde mental. Ele reforça que condições mais justas de trabalho para docentes asseguram melhor qualidade aos estudantes.
5: Trabalho.
2: Bibo Nunes, do PL do Rio Grande do Sul, é favorável ao projeto que amplia a licença paternidade para pais de recém-nascidos prematuros ou que precisem de internação hospitalar após o parto. O deputado explica que a prorrogação seria equivalente ao período de internação do bebê.
4: Ele acrescenta que, para ter direito ao benefício, será necessário comprovar a prematuridade ou a internação por meio de documentação hospitalar. Bibo Nunes explica que a ideia é garantir a presença do pai ao lado da mãe e do bebê durante um período de maior vulnerabilidade.
6: Um prematuro tem que ter uma necessidade reconhecida de atenção especial. E o pai tem que estar junto com a mãe nesses momentos difíceis. Não é fácil ter filho prematuro. Imagine gêmeos que normalmente são prematuros. E como é que ficam os pais se não tem o pai ao lado da mãe o tempo todo? Se o recém-nascido precisa de 1 mês, 2 meses, 3, 4, o tempo que for, isso é fundamental, isso não é regalia nenhuma, é simplesmente reconhecer a parte humana de quem está vindo ao mundo, que é o nascituro.
2: Fábio Garcia, do União de Mato Grosso, propõe criar uma política nacional de gestão de desempenho e eficiência para o serviço público. O projeto prevê avaliações periódicas dos servidores com base em critérios objetivos, como produtividade, qualidade do trabalho e atendimento ao público.
4: A proposta também reconhece o bom desempenho com bônus, capacitação e prioridade para ocupar funções de confiança. Fábio Garcia afirma que a intenção é melhorar a qualidade dos serviços públicos sem alterar os planos de carreira dos servidores.
5: Economia.
2: O plenário da Câmara pode votar projeto que inclui a sardinha em lata na lista de produtos da cesta básica isentos de impostos. Quem explica os detalhes é o repórter Antônio Vital.
7: Ganhou o regime de urgência e pode ser votado a qualquer momento no plenário da Câmara projeto que inclui a sardinha em lata na lista de produtos da cesta básica. Se a proposta virar lei, a sardinha passa a ter alíquota zero no pagamento de 2 novos impostos criados pela reforma tributária e que passam a ser cobrados no ano que vem: o Imposto sobre Bens e Serviços, o IBS, e a Contribuição sobre Bens e Serviços, a CBS. O IBS será distribuído a estados e municípios. Já a CBS será o imposto federal. Eles vão incidir sobre mercadorias e serviços, inclusive importados. A reforma criou ainda outro tributo, o imposto seletivo, que será cobrado sobre produtos que fazem mal à saúde. Esses tributos vão substituir o PIS, a COFINS, o IPI, o ICMS e o ISS. A reforma tributária, aprovada no ano passado, isentou da cobrança do IBS e da CBS os artigos da cesta básica, inclusive carnes, o que não estava no texto e foi acrescentado durante a votação. Outros produtos com alíquota zero são alimentos como arroz, leite, manteiga e queijos. O projeto que ganhou o regime de urgência foi apresentado pelo deputado Luiz Nishimori, do PSD do Paraná, presidente da Frente Parlamentar da Pesca. A proposta será analisada junto com outra, parecida, apresentada pela deputada Ana Paula Lima, do PT de Santa Catarina. Ainda será designado um relator para apresentar um texto único. A justificativa dos autores é que a sardinha em lata é uma fonte de proteína importante para pessoas com menor renda, além de relevante para o setor pesqueiro nacional, que por ano produz mais de 100 mil toneladas do produto. O deputado Pedro Lupion, do Republicanos do Paraná, coordenador da Frente Parlamentar da Agropecuária, defendeu o regime de urgência para a proposta.
8: No dia da votação da reforma tributária nesse plenário, a questão da sardinha estava no texto. Nós trabalhamos isso junto com as carnes, da mesma maneira que foi feito em relação às outras carnes, com a inclusão na cesta básica, e uma questão de texto prejudicou o setor inteiro pesqueiro, justamente nessa questão da sardinha.
7: Com o regime de urgência, o projeto pode ser votado diretamente no plenário, sem passar pela análise das comissões permanentes da Câmara. Mas a medida não foi unânime no plenário. O deputado Hildo Rocha, do MDB do Maranhão, criticou a urgência, que pode acelerar a análise do projeto e alterar a reforma tributária.
9: Essa matéria, além de não tramitar nas comissões, o que já está errado, essa proposta de lei complementar, ela altera uma regulamentação da reforma tributária que fizemos recentemente. Reforma tributária que entra em vigor a partir do ano que vem, de 2027. Ou seja, ainda nem entrou em vigor e já estamos mudando para beneficiar interesses particulares, não interesse da nação brasileira.
7: Ainda não há data para votação no plenário da Câmara do projeto que inclui a sardinha em lata na lista de produtos da cesta básica. Da Rádio Câmara de Brasília, Antônio Vital.
5: Segurança Pública.
4: Delegado Palumbo, do Podemos de São Paulo, defende criminalizar a transmissão intencional de treinamento operacional a organizações criminosas. O deputado explica que a proposta também alcança agentes públicos que repassarem esse tipo de conhecimento.
2: Delegado Palumbo argumenta que facções têm atuado de forma cada vez mais profissional com o apoio de agentes que se corrompem. Essa prática, segundo ele, eleva o grau de letalidade das ações criminosas, comprometendo a efetividade das políticas públicas de segurança.
10: O indivíduo que faz isso tem que ficar preso. A pena é estipulada em 12 anos e tem que ficar preso mesmo. Todos aqueles que se corrompem, sejam policiais, agentes públicos, se corrompem e ensinam criminosos a matarem usando um fuzil, que é uma arma de guerra, tem que ficar preso sem benefício. Nós estamos lutando com o apoio do meu partido, que é o Podemos, para que esse projeto vire lei, porque hoje os criminosos não estão mais agindo de forma amadora, não. Eles estão treinando e com a ajuda, infelizmente, de agentes que se corrompem.
4: Luiziane Lins, da Rede do Ceará, defende aumentar a pena para quem submeter trabalhadores a condições semelhantes à escravidão. Ela explica que a punição passaria a ser de 10 a 20 anos de prisão, além de multa, e o crime seria considerado hediondo e inafiançável.
2: Luiziane Lins também propõe detalhar na lei as situações que caracterizam esse crime, como trabalho forçado, jornada exaustiva, condições degradantes e restrição da liberdade por dívida. Pela proposta, a pena deve ser aumentada quando a vítima for criança ou adolescente.
4: Kiko Seleguin, do PT de São Paulo, quer proibir que pessoas que cometeram crimes hediondos recebam pagamento pela divulgação de seus delitos. A proposta prevê nulidade de contratos com produtoras, editoras e plataformas de streaming para livros, séries, filmes ou entrevistas sobre os crimes.
2: Pelo texto de Kiko Seleguin, os valores pagos aos criminosos ou a seus herdeiros deverão ser revertidos ao Fundo Penitenciário Nacional ou ao Fundo Nacional de Segurança Pública. Segundo o deputado, o objetivo é evitar que condenados lucrem com a violência e com a dor das vítimas.
4: Projeto de Pedro Lucas Fernandes, do União do Maranhão, determina que as unidades da Casa da Mulher Brasileira ofereçam acesso facilitado à perícia médico-legal para as vítimas de violência doméstica. O deputado explica que o exame poderá ser feito na própria unidade.
2: A ideia, segundo Pedro Lucas Fernandes, é evitar que a vítima se desloque para diferentes órgãos e enfrente novos constrangimentos, além de reduzir o risco da perda de provas. O texto também prevê atendimento humanizado e cooperação entre União, Estados, Distrito Federal e municípios.
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5: Justiça.
4: Marcelo Crivella, do Republicanos do Rio de Janeiro, destaca a promulgação de lei que responsabiliza civilmente pais ou mães por abandono afetivo dos filhos. O parlamentar afirma que o pagamento de pensão não substitui a presença familiar na rotina da criança.
12: Não basta pagar a pensão para o filho. É preciso que o pai ou a mãe participem da vida dele. Uma criança adoece, então o pai não vai estar lá para dar apoio a ela? Uma criança passa numa prova ou fica reprovada, ela não vai ter o carinho do pai? E uma criança que vai disputar uma competição na escola, os pais dos outros estão presentes e o dela ausente? Essa lei do abandono afetivo tornou um ilícito civil. Eu gostaria que fosse crime, mas o Congresso assim não aprovou. Ficou apenas o ilícito. Portanto, terá que pagar indenização pelo abandono afetivo.
2: Marcelo Crivella avalia que a nova lei pode reeducar responsáveis que cumprem obrigações financeiras, mas se afastam da vida dos filhos. Ele observa que a indenização passa a ser aplicada quando a ausência afetiva causar prejuízo à criança ou ao adolescente.
4: Termina agora o jornal Câmara dos Deputados, produzido pela Rádio Câmara, com trabalhos técnicos de Wellington Teles e apresentação de Luciana Vieira e Val Monteiro. Boa noite.
2: A Voz do Brasil está de volta amanhã. Uma boa noite para você.
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1: Daqui a pouquinho, muito mais.
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1: Você está curtindo o Sertanejo Classe A na comunicação do amigão de sempre, o Elbert Andrade. Vamos juntos. É muito bom, né? Saber que você está ligado com a gente, está ouvindo o nosso programa.
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1: Daqui a pouquinho, muito mais músicas em nossa programação. Eu volto em instantes.
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1: Opa, já estamos de volta, já tomei meu cafezinho ali, meu pãozinho de queijo e agora vamos seguindo com mais moda.
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1: Mais uma que nós conferimos por aqui. Daqui a pouquinho tem a sua canção.
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1: O melhor do sertanejo classe A. Deixa cair os modão.

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1: Já já, mais músicas pra você no Classe A.
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0: prazer, que alegria, que emoção estar nessa festa maravilhosa. Boa noite! Boa noite, Paraná!
1: Boa noite, Chico Rei! Boa noite, gente!
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1: Mais um modão que nós ouvimos juntos em nosso programa Sertanejo Classe A. Daqui a pouquinho tem mais músicas.
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0: Eu quero ver agora. Quando ela me ligar, não vai falar comigo, porque telefone mudo não pode falar, né?
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1: Fechou o bloco musical do nosso Sertanejo Classe A. Daqui a pouquinho, mais músicas pra você.
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1: Você está ouvindo o Sertanejo Classe A, de volta com você com mais um bloco de música boa.
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isso, gente.

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1: Fechando muito bem a nossa edição de hoje do seu Sertanejo Classe A com seu amigo Elbert Andrade. Obrigado mais uma vez a você pelo carinho, pela audiência. Voltaremos na próxima edição. Valeu, gente. Um abraço e até.
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1: 5:09.
2: 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Bom dia.

0: 5:19.
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0: 5:30.
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1: 5:42.
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1: 6:03.
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4: 6:31.
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6:32. Muito bom dia, Ronda Alta. Muito bom dia você que está aí ligadinho na nossa programação. Meu abraço especial a todos vocês, né? Desejando aí uma abençoada sexta-feira, como você diz por aí. Sextou, meu povo. É isso aí, sextou. E hoje, sexta-feira, dia 11 de setembro. É, hoje é dia de encontro de violeiros vindo lá da Constantina, aí do Engenho Velho, na verdade, né? Isso aí, então. Vamos dando sequência por aqui. Os Bertucci, 8 dias da semana, os Farrapos, Cada Macaco no Seu Galho e o grupo Alma Serrana, Contrasenso. É música chegando por aqui.

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6:54, vamos seguindo com o programa Amanhecer no Rio Grande, trazendo agora Pedro Neves, embussalando a potrada, e também vamos ver aqui, saudoso Gildo de Freitas, meu princípio, e logo após teremos a oração da manhã por aqui.

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0: 7 horas e 8 minutos. E como acontece todas as manhãs após as 7 horas, nós temos a oração da manhã com o padre Reginaldo Manzotti. Vamos aqui, através desta oração, agradecer a Deus por mais este dia em nossas vidas. Meu amigo, minha amiga, que a esperança invada a sua vida. Por vezes parece que não temos motivos para sorrir, mas na verdade somos nós que não estamos procurando a felicidade no devido lugar. Ainda há tempo para você mudar o que está mal na sua vida. Ainda há margem para recuperar a alegria de viver. Você vai conseguir encontrar uma saída, um caminho diferente que lhe dará uma nova esperança. Então, meu amigo e minha amiga, não desista, pois quando menos esperar, verá uma luz reconfortante brilhando no seu horizonte. Um grande abraço a todos vocês, uma abençoada sexta-feira e o padre Reginaldo Manzotti chegando com a oração da manhã de hoje.
1: 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Bom dia, filhos e filhas, coração santo, dilatado de amor. Acolhe os nossos pedidos nesta manhã de sexta-feira, quando nesta semana da pátria rezamos pela pátria e rezamos por todos os brasileiros em pleno mês da Bíblia. Coração santo, nos abençoe neste dia, em nome do Pai, do Filho e do Espírito Santo. Amém. Senhor Jesus, foram tuas as palavras: eu sou a luz do mundo. Quem me segue não andará nas trevas, mas terá a luz da vida. Senhor, eu creio e professo que de fato és a única luz que não tem fim. E é por isso, Senhor, que peço: iluminai a nossa pátria nessa semana da pátria, da cidadania, dos bons cristãos. Iluminai os governantes para que possam exercer o poder no serviço do bem comum. Iluminai, Senhor, todas as situações de conflito nas cidades e no campo. Que a nossa pátria possa valorizar a todos, dando dignidade, o pão de cada dia, saúde, educação. Senhor, Senhor Jesus, luz do mundo, eu também peço e suplico: ilumina minha existência. No início desta manhã, por intercessão de Nossa Senhora da Luz, afasta o que obscurece o horizonte da minha vida. Afasta o que me impede de ver este dia que começa com esperança. Dissipa, Senhor, a névoa da incredulidade. Dissipa, Senhor, a escuridão da mentira. Dissipa as trevas do pecado. Faz, Senhor, que a luz da fé, da Eucaristia, da palavra de Deus neste mês seja a verdade para a nossa vida. Não permita, Senhor, que os ventos do mundo, as atrações, as turbulências, as tempestades possam diminuir e até apagar a luz, a tua luz, que brilha dentro de cada ser humano. Que a tua luz permaneça em mim no dia de hoje, mas que a tua luz, Jesus, brilhe em toda essa pátria amada, cujo primeiro nome foi Terra de Santa Cruz. Ofereça esse Pai Nosso para o bem do nosso Brasil e para alguém em particular. Pai nosso que estais no céu, santificado seja o vosso nome. Venha a nós o vosso reino, seja feita a vossa vontade, assim na terra como no céu. O pão nosso de cada dia nos dai hoje. Perdoai-nos das nossas ofensas, assim como nós perdoamos a quem nos tem ofendido. E não nos deixeis cair em tentação, mas livrai-nos do mal. Amém. Nossa Senhora da Luz, rogai por nós. Um bom dia a todos.

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4: Sete horas 50 minutos. Por aqui eu vou encerrando o Amanhecer no Rio Grande. Um abraço especial a todos vocês. Eu volto, se Deus me permitir, amanhã cedinho novamente, né? Nem tão cedo, né? Amanhã a partir das 8, vocês. Eu volto, se Deus me permitir, amanhã cedinho novamente, né? Nem tão

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1: Oi, bom dia. Tá começando mais um programa Cafeína pelas ondas da nossa Rádio Navegantes. Uma excelente manhã de sexta-feira pra você, amanhã chuvosa, manhã com tempo emburrado, bem fechado, né? Mas vamos lá, é uma sexta-feira, como todas as outras. Faltando pela frente, deixa eu conferir aqui quantos dias faltam pra gente finalizar o ano. Faltando menos de 3 meses, né? Um pouquinho mais de 3 meses, aliás. Faltando 111 dias pra gente finalizar o ano de 2026. Previsão do tempo para hoje, já te antecipando que hoje o acumulado é de 29,4 milímetros de chuva. Amanhã já não chove mais, né? Com temperaturas entre 12 e 19 graus. Hoje temperaturas na casa dos 18 até 20 graus. Ligue e participa, manda teu recado aí, 5433641066, também pelas redes sociais da rádio, Facebook, Instagram e também o nosso aplicativo. 87. Bom dia! 9,
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1: Com certeza! Bom dia, Mike, com Just The Way You Are.

8h27, que bom começar a programação assim, de boa, né? Com você na audiência da nossa Rádio Navegantes. 8h27, bom dia pra você, obrigado pelo rádio ligado. Olha só, no sábado, a nossa amiga Mari perdeu o seu óculos na rua Tiradentes. Se alguém encontrou, ou vier a encontrar, ou souber de alguém que tem encontrado um óculos nesses últimos dias aí, comunica a Rádio Navegantes, ou também a nossa amiga Mari, né? Liga pra cá, 3364-1066, lembrando que quem encontrou ou vier a encontrar será gratificado por este achado, tá bom? Já que tem chuva, primeiros erros com Capital Inicial.

Perfeito, 8h45. Tá aí o som do David Boy com Modern Love. E teve também o som do senhor Charles Rain. Teve Capital Inicial, Primeiros Erros. E também lá no comecinho teve Mike Hugh com Just the Way You Are. É 8h45 na manhã desta sexta-feira de chuva aqui em Ronda Alta, né? Meu amigo Joe, ligado na programação. Valeu, Joe. Abração pra ti aí. Boa sexta-feira, um ótimo final de semana. Que Deus abençoe a tua família aí, o teu trabalho. Vamos de Belchior, então. Tudo Outra Vez.

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14: Alô você! Salve, salve galerinha do bem! Grande abraço pra você e pra você também! Muito prazer, eu sou o Silva Júnior e é sexta-feira, meu povo! Sextou! Ótimo início de fim de dia 11 de setembro de 2026, e o meu, o seu, nosso giro astral está no ar, destacando as previsões para o seu signo, e a gente começa com Áries. Você vai conseguir amenizar os desentendimentos com uma facilidade surpreendente hoje, viu, Áries? Sua habilidade para lidar com essas situações vai impressionar as pessoas ao redor. Ao mesmo tempo, tensões acumuladas podem provocar uma sensação de cansaço difícil de explicar. Faça exercícios e depois reserve um tempo para relaxar. Número da sorte é o 25. Alô, Touro! Você não terá dúvidas na hora de usar a imaginação para escapar da rotina. A vontade de sair um pouco do cotidiano vai falar mais alto. Sua vitalidade também aumenta o desejo de conversar e trocar ideias. Esses encontros vão fazer o seu coração vibrar e renovar suas energias. Número da sorte é o 3. Alô, Gêmeos, para fechar o bloco. Analise todos os elementos com mais cuidado antes de chegar a uma conclusão definitiva, viu, Gêmeos? Ainda existe um detalhe que precisa ser ajustado para que você acerte em cheio. Sua disposição pode ficar mais baixa também ao longo desse dia. Proteja-se da agitação do período da noite e aproveite para recuperar as energias. Número da sorte 17. Gente, daqui a pouco eu volto com previsões para Câncer, Leão e Virgem. Tá só começando, é o nosso Giro Astral.
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0: Perfeito, gente. 9:14, o sucesso do Emerson Nogueira na programação com a parceria do Milton Nascimento. É, rolou por aqui também Nenhum de Nós, Amanhã ou Depois. E Belchior, Tudo Outra Vez. Tá chegando por aqui a nossa mensagem do dia.
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2: Eu tava fazendo a minha corrida ali na pista, na avenida, quando um desconhecido passou e esbarrou em mim. Na hora eu olhei para trás e falei: opa, desculpa, por favor, desculpa. E ele me respondeu da mesma forma, todo educado, né? Ah, me perdoa também, eu nem vi você. Nossa, cabeça nas nuvens, foi mal, foi mal. A gente se tratou muito bem, com respeito, e cada um seguiu o seu caminho. Mais tarde, naquele mesmo dia, sem me dar conta, as coisas mudaram de cenário. Eu estava lá na cozinha preparando um lanche e meu filho apareceu do meu lado, tão silencioso que nem eu notei chegar. Eu não notei ele chegar atrás de mim. E quando me virei, eu ouvi ali, levei aquele susto. Explodi com ele. Ei, que é isso? Sai da minha frente, moleque. Eu, hein? Falei com uma rispidez, voz alta, gritei com ele e nem percebi isso. E ele saiu de cabeça baixa, coraçãozinho partido. Eu não fiz ideia do quanto tinha sido grosseiro na hora, na hora que aconteceu aquilo. Mais tarde, na hora que a gente estava indo dormir, eu senti Deus falando comigo, numa voz doce e calma. Nos meus pensamentos, ele veio e disse assim: quão estranho, você foi tão educado, né? Mas com seu próprio filho, o menino que você ama, você nem se deu ao trabalho de ter um mínimo de paciência. Vai lá pegar água lá na cozinha e aproveita e olha no chão. Lá no chão da cozinha, perto da porta, tem um papel dobrado com um desenho que ele fez para você. O desenho da família, de mãos dadas. Ficou quietinho atrás de você para não estragar a surpresa. E depois que você gritou com ele, você nem reparou as lágrimas em seus olhos. Naquele instante, eu me senti tão pequeno, tão mesquinho, tão egoísta. E quem chorava agora era o meu coração. Levantei, fui até o quarto dele, me ajoelhei do lado da cama, chamei ele baixinho, né? Acorda, filho. Esse desenho que eu achei na cozinha, foi você que fez para mim? Ele sorriu. Passei a tarde toda, pai, desenhando para você. Fiz porque eu acho nossa família muito linda. Eu sabia que você ia gostar, principalmente da cor azul que eu usei na sua camisa. Filho, me perdoa pelo jeito que eu tratei você. Eu não devia ter gritado com você naquele momento. Gritar com você daquele jeito, fui um grosso desajeitado, me perdoe. Ah, pai, deixa pra lá. Eu te amo do mesmo jeito. Eu também te amo, filho. E amei esse desenho também, viu? Principalmente a minha camisa em azul. Agora pensa comigo. Se a gente morrer amanhã, a empresa onde a gente trabalha consegue nos substituir em questão de horas, dias. Mas quem realmente nos ama, nossa família, nossos filhos, vai sentir essa falta pela vida toda. E quase nunca a gente se prepara para isso, a gente para pensar sobre isso, no quanto a gente é insubstituível para quem nos ama de verdade. A gente investe tanta energia em coisas que valem muito menos do que a nossa família e nem enxerga o que está perdendo de verdade. O tempo de ser carinhoso, de dizer um eu te amo, de agradecer, de sorrir, de mostrar o quanto cada pessoa importa pra gente. Em vez disso, a gente age com grosseria, porque é mais fácil, né? São as pessoas que estão mais perto da gente todos os dias. E a gente nem percebe o quanto isso fere quem a gente mais ama. Pensa sobre isso um pouquinho, tá? A família é o nosso bem mais precioso. É o nosso maior tesouro. Nada, nem emprego, nem dinheiro, nada vale mais do que isso. Dê valor e cuida melhor da tua família, tá bom?

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6: Fala, galera! Chegando mais informações do esporte na nossa quinta-feira, 11 de setembro de 2026. Por aqui é o Kleber Salles. E lesionado e fora da vitória do Santos por 2-0 contra o Atlético Mineiro pelas quartas da Copa Sul-Americana, Neymar assistiu ao jogo de um camarote da Vila Belmiro e discutiu com torcedores rivais. Eita, nós, hein? Em vídeos nas redes sociais, o Camisa 10 provocou os atleticanos, anos afirmando que joga melhor que todo o time mineiro, mesmo sem joelho, e chamou o adversário de pequeno. Com resultado, o Peixe pode perder por até um gol no confronto de volta, enquanto o atacante segue em recuperação de uma lesão na coxa. Não tem nem o que falar, né? Sem comentários, viu, Neymar? Eita, vou te dizer um negócio. Eu sou o Kleber Salles e volto daqui a pouco trazendo mais informações do mundo da bola pra você aqui, hein? Fique ligado.
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9:40, tá aí Jota Quest, acendo o farol, TV de Kellen e o som do Free Já Só Você. Vamos lá então falar de informações, em parceria com o Jornal Correio do Povo de Porto Alegre. Mendonça determina a investigação de Flávio Bolsonaro no caso Dark Horse. PF deverá apurar suposta prática de crimes no financiamento do filme. Granizo causa destelhamentos em cerca de 300 casas em Seberi. Inter faz as contas e ainda pode escapar com 41 pontos no Campeonato Brasileiro. Flamengo resiste à pressão e vence o Del Valle na Libertadores. Correios paralisam atividades a partir desta sexta-feira no Rio Grande do Sul. Sindicato reivindica plano de saúde e acordo considerado rebaixado por 2 anos. Sanabria perde espaço no Inter antes de jogo contra a Chapecoense. Centroavante ainda não marcou nem deu assistência em 4 partidas pelo clube e pode deixar a equipe titular neste sábado. Grêmio promove zagueiro da base para o profissional. Atos renovou o contrato com o tricolor até o final de 2029. E o Grêmio então joga contra o Vasco amanhã, sábado, às 16 horas, na Arena, pela 27ª rodada. E o Internacional enfrenta a Chapecoense também amanhã, às 17 horas. São informações do Jornal Correio do Povo de Porto Alegre. 9:43.

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12: Muito bem, turma! Estamos de volta com o meu, o seu, nosso Giro Astral nesta sexta-feira. É só comecinho de final de semana. Então bora que agora tem mais um bloco de previsões e eu vou trazer Libra, Escorpião e Sagitário. Alô, Libra, você é o primeirinho aqui da próxima lista. Este será um dia cheio de contrastes, mas também muito interessante. Algumas discussões e disputas podem sim acontecer. Porém, elas vão te estimular e colocar você em movimento. Você não abrirá mão da sua vida afetiva. Esse carinho pode compensar o estresse e aliviar o clima geral do dia, Libra. Número da sorte é o 21. Alô, Escorpião, chega mais, cara. Você estará cheio de energia e dinamismo. Este é o momento ideal para chamar os amigos e compartilhar seu otimismo durante uma boa refeição. Sua disposição mental também atravessa uma fase excelente. Equilibre toda essa energia com a prática de alguma atividade esportiva. Número da sorte é o 14. E para encerrar este bloco, vamos com Sagitário. Sua necessidade de liberdade ficará ainda maior e você vai querer sair da rotina e dificilmente alguma coisa conseguirá impedir. O clima estará leve hoje, viu, Sagitário? Tranquilo e bastante sociável. Você realmente se sentirá mais à vontade para conversar e se expressar. Número da sorte é o 31. Daqui a pouco tem o último bloco, tem Capricórnio, Aquário e Peixes.
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11: 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Dica de saúde mental importante. Gerencie o estresse. O estresse crônico pode desencadear ou agravar transtornos mentais. Técnicas simples de manejo de estresse podem fazer uma grande diferença. Nas dicas práticas, utilize pausas programadas no trabalho, faça alongamentos e priorize tarefas. Num exemplo real, pacientes em altos cargos de liderança que aprendem a equilibrar demandas profissionais sem prejudicar a saúde mental. Fique ligado. 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
2: Oi, turma! Já estamos de volta e o nosso Giro Astral edição desta sexta está na reta final, último bloco, e eu trago agora previsões para Capricórnio, Aquário e Peixes. A gente começa com você, Caprica. Olha, você terá a liberdade para se expressar de maneira espontânea. Esta é uma oportunidade importante e não deve ser desperdiçada. Sua vida sentimental terá um papel essencial no equilíbrio das suas energias. Mostre quem você realmente é e revele seus verdadeiros desejos e necessidades. Número da sorte é o 2. Alô, Aquário, as conversas estão tensas, então pense duas vezes antes de expor seus ressentimentos. Algumas pessoas parecem procurar qualquer motivo para implicar com você. Mesmo assim, não precisa se preocupar além da conta. As influências do dia favorecem a solução das diferenças e ajudam você a conquistar o que deseja. Número da sorte 27. Alô, Peixes! Nem todas as verdades precisam ser ditas neste momento. Você vai precisar agir com mais diplomacia do que nunca. As reações emocionais das pessoas ao redor podem acabar provocando sua irritação. Explique o que pensa com clareza, mas não tente impor sua opinião. Número da sorte é o 10. E o nosso Giro Astral vai ficando por aqui. Eu sou o Silva Júnior e amanhã volto com mais uma edição do Giro. Grande abraço, ótima sexta, excelente início de final de semana.
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2: Muito bem, voltamos com mais um bloco de informações, o último de hoje no Info News. Essa é a notícia de agora. Os motoristas habilitados em todo o país têm uma forma simples e digital de economizar no pagamento de infrações de trânsito pendentes. Segundo dados divulgados pela Secretaria Nacional de Trânsito em parceria com os DETRANS estaduais, a adesão ao sistema de notificação eletrônica pelo aplicativo Carteira Digital de Trânsito já permite obter até 40% de desconto no valor de multas emitidas em rodovias e vias urbanas de todo o Brasil. Para garantir o abatimento máximo, o condutor precisa cadastrar seu veículo no aplicativo e reconhecer a infração sem apresentar recurso administrativo antes do prazo de vencimento. A notificação chega em tempo real na tela do celular com o código de barras ou chave Pix já calculados com a dedução do desconto. O Ministério dos Transportes destaca que a ferramenta digital reduz custos com postagens em papel e acelera a regularização do documento do veículo. A recomendação para os proprietários é manter o aplicativo atualizado no celular para monitorar pontuações e prazos de pagamento com benefício financeiro. Eu sou o Silva Júnior e esse foi o nosso Info News desta sexta-feira. Amanhã, sábado, voltamos com mais notícias para você. Grande abraço e até lá.
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3: E o lendário jornalista Cláudio Karsug morreu aos 93 anos em decorrência de uma infecção respiratória, né? Referência no automobilismo e no futebol, o ítalo-brasileiro construiu uma carreira histórica de mais de 6 décadas, gente, destacando-se na Rádio Jovem Pan e na revista Quatro Rodas. Conhecido como Mestre Karsug, cobriu 5 Copas do Mundo, inovou nas análises técnicas da Fórmula 1 e entrou para a história ao ser o primeiro a noticiar a morte do piloto Ayrton Senna no Brasil. Que coisa, né? Lamentavelmente, então, nós comunicamos aí o falecimento do Cláudio Karsug, uma lenda do jornalismo esportivo, né? Aqui no nosso Radar Esportivo. Daqui a pouco a gente volta com mais informações no seu rádio.
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6: Desenvolva sua fé. A fé independe de crença ou religião. A fé está ligada à forma como nos relacionamos com o mundo e com as pessoas, ao otimismo, à crença na vida e em algo que tenha significado para você.
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9: 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Levar marmitas para o trabalho pode ser um caminho para uma vida mais saudável.
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22: FETRAF RS lança a campanha Banrisul é Coisa Nossa. A iniciativa busca ampliar o diálogo com a sociedade sobre a importância do banco público para a economia gaúcha. A Federação dos Trabalhadores e das Trabalhadoras do Ramo Financeiro do Rio Grande do Sul, FETRAF RS, lançou a campanha Banrisul é Coisa Nossa. A iniciativa tem como objetivo central dialogar com a sociedade gaúcha sobre a importância estratégica do Banrisul público para o Rio Grande do Sul. Prestes a completar 98 anos, o Banrisul consolidou-se como um instrumento de desenvolvimento do Estado. Além de garantir serviços bancários em municípios onde a presença de outras instituições é limitada ou inexistente, o banco apoia a agricultura familiar, os micro e pequenos empreendedores e projetos socioculturais, cumprindo uma função social que vai além da busca por lucro financeiro. A campanha é lançada em um momento estratégico, marcado pelo ano eleitoral, período em que o debate sobre a privatização de empresas estatais ganha força e retorna à pauta pública. Nesse contexto, a FETRAF RS busca contribuir para a discussão, apresentando à população informações sobre a relevância de manter o Banrisul público, forte e comprometido com o interesse da sociedade gaúcha. Até outubro, a campanha será desenvolvida de forma integrada nas redes sociais, nas ruas, na imprensa e diretamente nas agências bancárias, com materiais que evidenciam a presença do Banrisul na vida dos gaúchos e sua contribuição para o desenvolvimento do Rio Grande do Sul.

0: Perfeito, 11 horas e 3 minutos, está no ar o nosso programa informativo do Hiper Wagner, o melhor lugar para você comprar e economizar. E hoje então a gente já tem uma equipe diferente nos estúdios. A Mara já trouxe outro funcionário aí do mercado para trazer informações relevantes, informações que competem aí ao nosso mês de setembro, mês das comemorações farroupilhas, o mês que tu procura um pouquinho mais de carne no supermercado. E a gente tem um especialista para isso hoje aqui, né, Mara? Bom dia.
1: Bom dia. Um bom dia especial para você que está acompanhando a nossa programação. Com certeza, Everton, mês de setembro, para nós, aqui no Rio Grande do Sul e o Brasil inteiro, a Semana Farroupilha, a Semana do Gaúcho se inicia. E nós estávamos falando, antes de abrir o programa, faltam 111 dias para terminar este ano. E esta semana que nós estamos chegando no 20 de setembro é uma semana muito especial para a tradição gaúcha. E claro, Everton, não podia deixar de ter aqui então a presença conosco do Juniel Fiore, que trabalha, Juniel, há quanto tempo?
2: Faz 2 anos e meio, quase 3 anos já.
1: Um bom dia, então.
2: Bom dia, Everton. Bom dia aos ouvintes que acompanham o programa.
1: Veja bem, há 3 anos ele está conosco. E eu lembro quando ele começou a trabalhar conosco, ele começou na reposição. E ele chegava lá e ele falava de carnes, falava isso, falava aquilo. E eu acho que tu, antes de tu chegar no mercado, tu nunca trabalhou em nenhum açougue.
2: Ah, não, a parte de açougue não, mas em casa a gente fazia eu e a mãe. Era carne, era porco, frango, vaca, era tudo feito por eu e a mãe em casa, né?
1: Então isso já vinha no sangue.
2: Desde pequeno eu fui acompanhando, meu pai sempre foi meio doente, então daí eu tinha que ajudar a mãe a fazer essa parte.
1: E olha só, e hoje então ele está aqui para deixar ainda melhor o nosso programa, mas antes de tudo, Everton, prêmio na sua casa, valendo a partir de agora?
0: Tá valendo, né, Mara? Já tava valendo porque
1: sério?
0: Os ouvintes já estão acostumados com isso, né?
1: Tu viu
0: a nossa
1: só.
0: Audiência já tá acostumada, então tá valendo, né? Lembrando que no finalzinho do mês tem o sorteio, então as pessoas que participam hoje
1: já está valendo.
0: Urna, né?
1: E também tem aqui, ó, já temos então o
0: isso.
1: Início do prêmio na sua casa, valendo então.
0: Lembrando que semana passada a gente não conseguiu realizar o programa, né, Mara?
1: Ai, a nossa equipe estava reduzida, então a gente não conseguiu, mas hoje nós estamos aqui, né, Juniel? Bom, vamos começar então agora. 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
1: 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Está preparado para nossa semana farroupilha? E aqui a gente sabe, né, Everton, que Ronda Alta é referência regional. Nós vamos ter a Ronda da Cultura Gaúcha.
0: Tem um dos maiores acampamentos farroupilhas aí, Mara. Entendeu?
1: Veja bem,
0: então
1: um dos
0: é
1: maiores.
0: Séria coisa, né?
1: É séria coisa. E nós estamos. Agora vou fazer de novo a pergunta, bem séria. Como nós estamos preparados no açougue? Nós estamos em três.
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1: 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Everton, tu tem alguma curiosidade? 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
0: Eu acho que a curiosidade maior, Mara, é a gente como cliente, a gente só vê a carne ali, já cortadinha, já no
1: balcão.
0: No balcão, né? Mas a minha curiosidade é saber como é que acontece todo esse procedimento, se a carne já chega cortada, né? Ou como é que funciona o recebimento dessa carne no primeiro ponto, lá no Hiper Wagner.
1: Hoje de manhã chegou a carne?
2: Chegou hoje de manhã.
1: De qual frigorífico?
2: Do frigorífico do Merte.
1: Do Merte. Bom, como é que chegou a carne, Juniel? Como é que funciona isso? Olha a curiosidade que o cliente tem, né? O Juniel comprou a carne do frigorífico Merten, estacionou o caminhão. Como é que funciona todo esse processo até chegar lá
0: no
1: na sua
0: final,
1: casa,
0: isso.
1: No cliente final?
2: Isso, a gente tem o acompanhamento da Camila Bortoluz, que é a veterinária da parte do açougue no mercado. E daí a gente tem uma tabela de controle da temperatura. Daí o momento que chega o caminhão na frente do mercado, a gente vai lá com o termômetro, confere a temperatura, confere a qualidade, se é ideal para venda ou não é. E daí a gente descarrega, ela vem toda embalada e depois a gente vai cortando conforme vende.
1: Ela vem, eu vou pegar um exemplo, eu compro um dianteiro.
2: Vem o dianteiro, vem o traseiro, vem a costela, vem o contrafilé. Tudo vem inteiro os pedaços, daí a gente vai cortando conforme vai vendendo.
1: E há 3 anos ele faz isso.
0: E se não tá na temperatura de acordo, né, Mara? Não é descarregada essas peças, isso que eu entendi?
2: Mas ela sempre vem na temperatura certa. Se já é o controle, eles têm o controle também de temperatura, isso, né?
0: Mas é para um cliente, sim, final, chega, né? Ninguém sabe disso.
2: Se chega a dar problema, daí a gente não descarrega, né?
0: Opa.
2: Mas até agora nunca aconteceu isso.
0: Muito bom saber, né?
1: Porque a carne, antes de sair do frigorífico para chegar até o supermercado, ela tem um tempo, não é isso, Juniel? Ela tem que ficar um tempo em câmara fria, resfriada, não é assim que funciona?
2: Tem que ficar umas 48 horas resfriada na câmara para depois ser entregue.
1: Para depois colocar num caminhão para chegar até o supermercado Wagner, para ter aquela equipe que fiscaliza, né?
2: Isso.
1: Antes de passar pela balança, tem todo um processo por trás disso, uhum, né? Então, diz assim, o custo de tudo isso é o quê? É o cliente ali que a gente vê que precisamos que o cliente saia o quê? Satisfeito, que compre uma carne de qualidade. Por isso que as carnes, elas são inspecionadas.
2: E tem o controle de temperatura da sala de trabalho, tem o controle do balcão da frente, a temperatura da câmera fria de resfriamento também.
1: Então, 2 vezes por semana nós temos a presença de uma veterinária que faz todo esse acompanhamento. E eu percebo assim, ó, que vocês têm bastante segurança naquilo que vocês fazem. Ou não?
2: Sim, porque tem na parte da manhã a gente tira a temperatura, tem uma planilha que a gente coloca toda a temperatura. E na parte da tarde é feita novamente.
1: É.
0: Viu como é, Mara? É, pro cliente final que tá ali no balcão, ele pensa que é só chegar uma carne, cortar, embalar e ir pra casa, né? Então, tem todo um procedimento. E tem que seguir todos esses procedimentos.
1: Exatamente.
0: Para a segurança do cliente, né? Então...
1: Porque o primeiro cliente é ele.
0: Isso.
1: Né? O primeiro cliente sou eu. Às vezes eu vou lá na padaria provar os doces, agora tu sabe por quê, né?
2: É.
1: Porque tem que ver a qualidade antes de
2: vender.
1: Mas nesse sentido, assim, me chama a atenção também a questão do guisado, né?
2: Sim.
1: A legislação do guisado. O guisado, o cliente chega, pede, né? E vocês... Por isso que dá fila às vezes, né, Juniel?
2: É, tem vezes que dá fila, porque a gente faz a...
0: Olha que peças bonitas.
2: A gente faz a carne moída na hora, e se o cliente preferir escolher o pedaço pra fazer, a gente corta o pedaço, desossa, tira a gordura e faz a carne moída na hora daí.
1: Olha, Juniel.
0: Tô mostrando pra Mara aqui as peças que...
1: O Juniel, é assim...
0: Que foram produzidas no Hiper Wagner, não é foto da internet, viu, pessoal? É. Essas que estão passando na live aí, tudo foto real do Juniel, hein,
2: é,
0: né,
2: tudo
0: Juniel?
2: Foto que fui eu que fiz os cortes.
0: Isso.
1: Olha,
0: eu vi que tem maminha ali, tem uns pedaços bem bacana aí.
1: E se eu chegar lá... Eu cheguei lá esses dias, estava na hora de ir para casa, estava quase tudo organizado e disse, eu preciso de bife. É? Vocês cortam para mim? Não, com certeza, na hora. E uma cliente ouviu isso e disse assim, olha, eu gosto de vir aqui porque eu peço a carne do jeito e eles fazem isso para mim.
2: Sempre tem um cliente que pede um corte diferente, um pouco, né? Daí a gente faz na hora, daí o corte assim, a gente faz por encomenda também.
1: Nós trabalhamos pouco com carne a vácuo, né?
2: É, tudo carne resfriada. Carne a vácuo a gente não tem muita venda.
1: É.
0: E como é que funciona, Mara?
1: A gente procura carne fresquinha.
0: Como é que funciona a carne moída aí no mercado? Porque a gente sabe que tem uma demanda muito alta de venda, né?
1: Sim.
0: É, ela é moída na hora, ela é moída antes e preparada. Como é que funciona?
1: Para começar, ela não é embalada, né?
2: Não é embalada. A gente não pode ter carne moída pronta na câmera. A gente tem que fazer conforme o cliente pede. Só se tem uma encomenda, tipo, precisa um pessoal do... Os clientes do bar que pedem uma quantidade grande, eles pedem a encomenda, a gente faz, deixa pronto para eles levar.
0: Já fica lá reservado para aquele cliente, né?
2: Quem
0: não para venda.
1: Exatamente. É. E às vezes até o cliente vai lá e compra o pedaço de carne e diz assim, eu quero que você transforme isso em guisado. Vocês desossam na hora?
2: Desossa na hora e faz a carne moída na hora.
1: É. É, a legislação do guisado é uma legislação bem diferente, porque é uma carne fácil de estragar, não é verdade?
2: Sim.
0: É. Então, supor, eu vejo um pedaço de colchão mole ali na vitrine da...
1: Você
0: do
1: compra aquele pedaço.
0: Posso comprar e pedir pra fazer o...
1: É, ele traz
2: a carne moída de primeira.
1: Aham, carne moída de primeira.
0: A carne moída de primeira.
1: Exatamente.
0: Que bacana.
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chega de muitos sucessos pra você na sua rádio favorita. Tem aqui o melhor som, a melhor música. Bandas e Companhia, comigo Nando Pinheiro, me segue nas redes sociais, no Instagram principalmente. Fala se você tá gostando da programação, isso é muito importante. Vamos conferir o melhor.

0: aí, tá gostando da nossa programação? Espero que sim, ó. Daqui a pouco eu estou de volta com mais Bandas e Companhia. Não saia daí! Bandas e Companhia!
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4: 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De volta aqui, Nando Pinheiro. Vem que tem músicas de bandas, vem que tem as melhores da regionalidade do sul do Brasil. Bandas e Companhia, vamos conferir as próximas músicas.

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0: aí, tá gostando da nossa programação? Espero que sim, ó. Daqui a pouco eu estou de volta com mais Bandas e Companhia. Não saia daí. 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

pra você. De volta aqui, Nando Pinheiro. Vem que tem músicas de bandas, vem que tem as melhores da regionalidade do sul do Brasil. Bandas e companhia, vamos conferir as próximas músicas.

0: participação? Espero que sim, ó. Daqui a pouco eu estou de volta com mais Bandas e Companhia. Não saia daí. 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

Opa, de volta aqui com Nando Pinheiro, no programa que você já sabe, já conhece, curte, Bandas e Companhia, porque aqui a música não para.

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0: aí, tá gostando da nossa programação? Espero que sim, ó. Daqui a pouco eu estou de volta com mais Bandas e Companhia. Não saia daí.
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5: Uma hora e 45 minutos.
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aqui pra você, músicas de bandas, o que há de melhor no mundo da música, no sul do Brasil, essa cultura rica, bandas e companhia. Vamos já dar início à nossa próxima sequência, confira aí.

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1: Bandas e Companhia, tocando o que há de melhor pra você. De volta aqui, Nando Pinheiro. Vem que tem músicas de bandas, vem que tem as melhores da regionalidade do sul do Brasil. Bandas e Companhia, vamos conferir as próximas músicas. Bandas.

tá chegando o final, Bandas e Companhia. Foi demais estar junto comigo aqui, né, galera? Eu fico muito feliz e vou responder todo mundo que me chama no inbox. Um abraço e até o próximo Bandas e Companhia. 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
7: Olá, é hora de ficar muito bem informado. O Info News está no ar. Muito prazer, eu sou o Silva Júnior. Hoje é sexta-feira, 11 de setembro de 2026. Essa é a notícia de agora. Uma transição tecnológica de grande alcance altera o funcionamento das redes de telefonia móvel em todo o território nacional nos próximos dias. Segundo diretrizes técnicas publicadas pela Agência Nacional de Telecomunicações, a Anatel, as principais operadoras do país deram início ao plano gradual de desligamento das frequências da tecnologia 2G. A medida busca liberar o espectro de radiofrequência para acelerar a expansão do 5G e melhorar a capacidade de transmissão de dados das antenas de celular. Com a descontinuação da rede antiga, telefones celulares muito antigos, conhecidos como celulares de botão, além de maquininhas de cartão e sistemas de rastreamento veicular sem suporte a tecnologias mais recentes, deixarão de efetuar chamadas e conexões. A Anatel e os órgãos de defesa do consumidor orientam que a população verifique se seus aparelhos e dispositivos de pagamento possuem compatibilidade com as redes 3G, 4 ou 5G, realizando a substituição dos equipamentos com antecedência para evitar a interrupção repentina dos serviços essenciais no dia a dia. Daqui a pouco voltamos com mais um bloco do Info News. Fique ligado.
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25: Fala, galera! Chegando mais informações do esporte na nossa quinta-feira, 11 de setembro de 2026. Por aqui é o Kleber Salles. E lesionado e fora da vitória do Santos por 2-0 contra o Atlético Mineiro pelas quartas da Copa Sul-Americana, Neymar assistiu ao jogo de um camarote da Vila Belmiro e discutiu com torcedores rivais. Eita, nós, hein? Em vídeos nas redes sociais, o Camisa 10 provocou os atleticanos, afirmando que joga melhor que todo o time mineiro, mesmo sem joelho, e chamou o adversário de pequeno. Com resultado, o Peixe pode perder por até um gol no confronto de volta, enquanto o atacante segue em recuperação de uma lesão na coxa. Fala, não tem nem o que falar, né? Sem comentários, viu, Neymar? Eita, vou te dizer um negócio. Eu sou o Kleber Salles e volto daqui a pouco trazendo mais informações do mundo da bola pra você aqui, hein? Fique ligado.
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3: 2:35.
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0: Opa, ela chegou, hein? Sexta-feira, sua linda. E como é que a gente tá, hein? Estamos bem demais. Melhor ainda agora aqui no Show da Tarde, que começa nessa sexta-feira inspiradora. É muita música boa que vai estar rolando a partir de agora aqui na sua tarde, hein? Uma tarde bem especial pra mim, pra você, pra todos nós. Então aumenta o volume aí porque tá começando o seu show.

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11: Leve marmitas para o trabalho. Levar marmitas para o trabalho pode ser um caminho para uma vida mais saudável.
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3: Com você no seu Show da Tarde e já vamos dar aqui o play na sequência que envolve você, hein? Os hits mais incríveis, o que tá bombando lá fora, toca aqui na sua programação, o seu programa cheio de energia positiva.

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9: Intervalo comercial, a gente tá de volta aqui com mais uma dose de música boa no seu Show da Tarde. Tá prontinho aí pra embalar mais ainda as melhores? E aí, tá prontinho pra ouvir aí somente as mais da tarde? Então se liga e vem junto com a gente. Tamo de volta.

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9: Olá, voltamos com mais um bloco do Info News, deixando você muito bem informado nesta sexta-feira. A prevenção e o cuidado com a saúde ganham um aliado mais rápido e prático no atendimento à população em todo o país. De acordo com a resolução publicada pela Agência Nacional de Vigilância Sanitária, no Diário Oficial da União, foi autorizado o registro comercial do primeiro teste de farmácia capaz de identificar como uma única amostra de sangue de ponta de dedo se o paciente está com dengue, Covid-19 ou gripe influenza. O exame emite o resultado em até 15 minutos no próprio balcão do estabelecimento, sem a necessidade de envio da amostra para laboratórios centrais. Autoridades sanitárias e farmacêuticos destacam que essa agilidade no diagnóstico correto é fundamental para evitar uma automedicação incorreta, já que os sintomas iniciais das três doenças são bastante parecidos, incluindo febre alta, dores no corpo e cansaço. O novo teste começa a ser distribuído para as redes de drogarias credenciadas de todo o Brasil já nas próximas semanas, servindo como uma ação acessível e também uma opção bem acessível, inclusive para a triagem rápida e orientação médica preventiva. Daqui a pouco voltamos com mais um bloco do Info News. Fique ligado.
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2: E o lendário jornalista Cláudio Karsug morreu aos 93 anos em decorrência de uma infecção respiratória, né? Referência no automobilismo e no futebol, o ítalo-brasileiro construiu uma carreira histórica de mais de 6 décadas, gente, destacando-se na Rádio Jovem Pan e na revista Quatro Rodas. Conhecido como Mestre Karsug, cobriu 5 Copas do Mundo, inovou nas análises técnicas da Fórmula 1 e entrou para a história ao ser o primeiro a noticiar a morte do piloto Ayrton Senna no Brasil. Que coisa, né? Lamentavelmente, então, nós comunicamos aí o falecimento do Cláudio Karsug, uma lenda do jornalismo esportivo, né? Aqui no nosso Radar Esportivo. Daqui a pouco a gente volta com mais informações no seu rádio.
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1: Desenvolva sua fé. A fé independe de crença ou religião. A fé está ligada à forma como nos relacionamos com o mundo e com as pessoas, ao otimismo, à crença na vida e em algo que tenha significado para você.
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4: 3:37.
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0: você aqui ao vivo, hein? Com o seu show da tarde. Espero que todos estejam aí prontos pra curtir, pra aproveitar essa tarde aí empolgante ao som das melhores músicas. Ó, sem mais delongas, vamos nessa, vamos tocar nossa primeira.
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2: Bora, Hilton!

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1: 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Banco de trás, só com cinto de segurança.
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12: 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Previsibilidade, rotinas organizadas ajudam a criar previsibilidade. Algo essencial para quem lida com transtornos como TDAH ou ansiedade. Como implementar? Use ferramentas como aplicativos de organização para planejar tarefas e compromissos. Benefícios adicionais, uma estrutura para a sua rotina reduz a sobrecarga mental e melhora a produtividade. Em suma, pacientes que entendem que organizar a rotina gera melhorias significativas para as práticas, tarefas e hábitos para o seu dia a dia. Fique ligado, a qualquer momento tem mais dicas de saúde. 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
26: Olá, voltamos com mais um bloco do Info News, deixando você muito bem informado nesta sexta-feira. Essa é a notícia de agora. De acordo com os órgãos que integram a Associação Brasileira de Procons, criminosos estão patrocinando anúncios falsos em plataformas digitais, prometendo cupons de desconto de até 80% em redes de supermercados, lojas de eletrodomésticos e grandes farmácias. Ao clicar no link, o consumidor é direcionado para um site idêntico ao oficial, onde é induzido a digitar dados de cartão de crédito e fazer pagamentos via Pix para liberar a suposta promoção. Especialistas de segurança digital e entidades de defesa do consumidor orientam a população a jamais clicar em links enviados por aplicativos de conversas ou páginas não verificadas. A recomendação para garantir compras seguras é acessar o site ou aplicativo oficial da loja, digitando o endereço diretamente no navegador e desconfiar de ofertas com preços excessivamente abaixo da média do mercado. Caso caia no golpe, a vítima deve acionar o banco imediatamente para tentar o bloqueio do valor e registrar um boletim de ocorrência online. Daqui a pouco eu volto com mais um bloco do Info News.
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5: 4:37.
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0: eu acho que você tem que mandar aquela mensagem. 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

17 horas mais 4 minutos e nós estamos chegando na programação da Navegantes, chegando para trazer muita música para você aqui no ar na Navegantes. Claro que, né, meu amigo, minha amiga, e nós vamos com os destaques da música do Rio Grande, a música sertaneja vai ser destaque aqui também, né? E dizer para você que o programa Som Encontro de Violeiros hoje vai começar um pouquinho mais tarde, além das 19, como anunciado, né? Já nos passaram agora que poderá atrasar um pouquinho, então, sem problema nenhum, né? O nosso horário normal seria 20 horas, mas nós dependemos também não só da gente, mas também da chegada dos artistas regionais que estarão se apresentando também lá na 13ª edição do Engenho Crioulo em Engenho Velho, da onde vai sair o programa Encontro de Violeiros de hoje, né? Graças ao apoio da Prefeitura Municipal de Engenho Velho, né? Nós estamos mostrando a cultura de lá também. 17,5 aqui na Navegantes, temperatura na casa dos 19 graus centígrados, umidade relativa do ar em 92%, a umidade relativa do ar, ventos a 10 km por hora, o tempo é bom, né? Agora sim, já, sim, eu vi que é tempo bom, né? Choveu muito hoje, mas eu acredito que, né? Que as coisas agora vão dar uma estiada, né? Só pode, né? O tempo tá melhorando, agora a tendência é melhorar, daqui a pouquinho vou passar a previsão do tempo completa para você. Foi sancionada a Lei de Defesa do Direito do Consumidor em 11 de setembro de 1990. Será que o consumidor realmente é respeitado, né? Sancionada a Lei de Defesa do Consumidor em 1990, né? Que coisa, hein? Vamos em frente. Com moda boa, quem vem cantar pra gente, a primeira de hoje é a Taça de Pranto com Gian Giovanni.

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2: Daí, estamos de volta, que coisa boa, né? Coisa boa ter você aqui de volta com a gente. Você curtiu Jean Giovanni Taça de Pranto?
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2: 17:13, sexta-feira, 11 de setembro, né? Lembrando aquele fatídico dia lá, né? Do 11 de setembro da World Trade Center.
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2: Você pode participar, eu vou ficar com você até as 17:45, depois eu vou para Engenho Velho. Participe conosco aqui na nossa programação e interaja com a gente no 3364-1066. E não esquece de amanhã acompanhar a nossa live. Eu vou estar ao vivo em Sarandi no sorteio Tempo de Sorte Cotrizal. Amanhã tem carro zero quilômetro para sortear, tem 9 vale compras, né? Tem muita coisa boa para rolar na nossa programação amanhã ao vivo através da nossa página. Segue a nossa página que você fica bem informado. Chegando, milionário José Rico. Quem disse que não tem só música boa? Se enganou, né?
4: Opa! É isso aí, amigo!
2: Sim!
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0: 5:17.
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11: Vem aí o programa Encontro de Violeiros hoje à noite, direto da 13ª edição do Engenho Crioulo, lá de Engenho Velho. Né? Nós havíamos combinado que 19 horas nós colocaríamos no ar. A comissão organizadora nos passou que poderá atrasar o programa, que talvez possa começar até às 19h30. Então nós vamos convidando você igual, né, para ficar de butuca aqui na Rádio Navegantes e na internet, pois hoje à noite tem o sarau de gaita, que vai ser coisa buena por demais. A música do Rio Grande, tem os talentos regionais, os talentos de Ronda Alta também estarão se apresentando na 13ª edição do Engenho Crioulo, lá na cidade de Engenho Velho, tá certo? Vamos em frente com mais música, vamos com música boa da nossa programação. Quem vem cantar pra gente agora? Bate Coxa no Bailão com Os Serranos.

0: Tá aí, sucesso dos serranos na nossa programação. E olha aí, temperatura tá na casa dos 19 graus, umidade relativa do ar em 92% da umidade relativa do ar. Para você, a previsão do tempo para os próximos dias. Vamos lá, que nós vamos sair mais cedo, vamos passar mais cedo aqui. Não temos chuva agora até. Vamos ver aqui. Não temos chuva agora até dia 20, né? Dia 20 chove 46 milímetros, então o tempo volta a chover lá no dia 20. Temos sol, dias mais frio. Dia 15 e dia 16, mínima de 8, 9 graus as mínimas nesses dois dias, então. Tá certo? Chuva mesmo, foi a última hoje, né? Depois o tempo firma com sol maravilhoso na nossa programação. Já tenho as informações. 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
0: Chegando a 17:32, Chitãozinho e Chororó, somos apaixonados.

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21: Sete horas 40 minutos. O

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1: Muito bem, essa foi a última então, segue muita música aqui pra você na programação da Navegantes. Eu volto segunda-feira com mais um programa Som da Terra, daqui a pouquinho tô indo pra Engenho Velho, pro programa Encontro de Violeiros no Engenho Velho, e amanhã de manhã a gente se vê na página da Navegantes, na sorteio Tempo de Sorte da Cotrizal. Tá bom, gente? Vem aí o Mate da Esperança com Délcio Tavares.

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0: bênção e paz. Peregrinos de esperança, aos pés de Maria, Mãe dos Navegantes. Ave Maria, cheia de graça, o Senhor é convosco. Bendita sois vós entre as mulheres, e bendito é o fruto do vosso ventre, Jesus. Santa Maria, Mãe de Deus, rogai por nós, os pecadores, agora e na hora de nossa morte. Amém. Oremos. Ó Deus, Pai de amor e misericórdia, que pela graça do Espírito Santo, por meio da Sagrada Família, quisestes habitar conosco em Jesus, nós agradecemos vossa presença e todos os benefícios recebidos pela intercessão de Maria, Senhora Nossa. Atendei também nossa súplica de peregrinos de esperança neste santo ano jubilar e guardai-nos sobre a vossa proteção de Pai, Filho e Espírito Santo. Amém. Um grande abraço. Nos vemos na missa. Tchau, tchau.
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1: 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Hábitos saudáveis para a saúde mental. Evite o uso excessivo de tecnologia. O uso excessivo de telas está relacionado a problemas como insônia, ansiedade e isolamento social. Uma solução prática é estabelecer limites para o uso de dispositivos, especialmente antes de dormir. Os benefícios? Maior qualidade de sono e interações mais profundas. Um tratamento eficaz oferece estratégias práticas para equilibrar o uso de tecnologias no cotidiano. Fique ligado, a qualquer momento tem mais dicas de saúde. 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

0: justamente por estar mantendo viva a tradição do nosso Paco. E gostaríamos então de fazer então um convite bem especial a todos os nossos gaiteiros que nos honram com a sua visita nesta noite especial. Vamos vivenciar aqui e assistir um excelente trabalho de artistas que são orientados pelo professor Diego e pelo professor Juscelí, que estão nos dando um costado nesse trabalho na noite de hoje, bem como a dona Loreci, que também está ajudando na organização desta apresentação. E sem muitas delongas, eu convido para que subam ao palco do 13º Engenho Crioulo, José Carlos Biasati. O Piazito que já toca a gaita e já aprende o significado da tradição gaúcha. Maria Luísa Grosselli. Luzia Bedim, se já está por aí, Luzia, vem conosco. Também convidamos Valdecir Riva. Convidamos também Joyce Makoski. Convidamos José Antunes. Recebemos no palco Ivo Zeni. Também convidamos Joel Mingotti. Da mesma forma, queremos receber Ari Rosseto. Convidamos também Ivanir Buffon. Convidamos a nossa prata da casa na noite de hoje, Devacir Gomes. Um convite carinhoso e especial àqueles professores que atenderam o nosso convite. Professor Juscelí Grosselli, que vai também tocar e coordenar os trabalhos dessa noite. E convidamos também o professor Diego Granza, que é conhecido como Diego de Lagoa Vermelha, mas que atualmente reside em Marau e também faz parte do grupo que até há pouco estava animando o nosso palco, Piazitos do Pago, que desde já queremos deixar o nosso agradecimento e parabenizar pela belíssima apresentação. E enquanto se ajustam as gaitas aí no palco, eu convido o senhor prefeito municipal, Paulo André da Lauba, para dar as boas-vindas para esse grupo que vem nos visitar. Esperamos que todos tenham sido bem recebidos na nossa calorosa comunidade de Engenho Velho. E eu passo então o microfone para o prefeito para dar as boas-vindas.
1: Boa noite, primeira-dama. Uma satisfação recebê-los vocês aqui, nossa comunidade Engenho Velhense. Dizer para nós que é um orgulho de vocês estarem aqui no nosso município, né? Aqui temos jovens, temos pessoas de ambos os sexos, feminino, masculino, que cultivam a tradição. E esse é o legado que nós queremos deixar aqui para o município de Engenho Velho, através da 13ª edição do Engenho Crioulo. É fazer que pelo menos uma das crianças, dos nossos filhos, dos nossos estudantes, consigam valorizar a tradição gaúcho, o que que é a Semana Farroupilha, o que que é manter a tradição na família, em suas casas e na sociedade. Agradecemos imensamente por vocês estarem aqui e desejamos um belo gaitaço aí para todos nós. Grande abraço.
0: Obrigada, prefeito. Agradecemos mais uma vez a presença dos tradicionalistas, dos piquetes que queiram vir prestigiar então o nosso segundo Entreveiro de Gaitas. Reforçamos então o convite para que venham até o palco central do nosso 13º Engenho Crioulo. É mais uma parte artística que estamos proporcionando para a comunidade engenhovelense e região, que certamente farão um sucesso. Desde já, queremos agradecer a Rádio Navegantes de Ronda Alta, que está fazendo a transmissão ao vivo desse nosso belíssimo evento. Ajustadas então as gaitas, nós gostaríamos de dizer uma mensagem ou um verso dos Monarcas com Renato Borghetti, que diz: guardo contigo a tradição mais pura, o Rio Grande que não se dobra no peito. Enquanto houver um gaiteiro no pampa, tua voz há de soprar no vento. Bom trabalho, e agora é com vocês. O palco do 13º Engenho Velho tem a honra de recebê-los. E mais uma vez, obrigada desde já pela presença de todos.
2: É isso aí então, vamos dar início com esse pessoal aqui, uns amigos que apareceram aí. O Diego, vem mais pra frente aqui. Bota uma cadeira aí, vem mais pra frente aí.
3: É o programa Encontro de Violeiros
2: essa
3: ao
2: aí,
3: vivo.
2: Então, a primeira música, nós vamos fazer uma valsa pra todo esse pessoal do Engenho Velho hoje. Em Fá Maior, Lembrança.

0: programa Encontro de Violeiros ao Vivo. Programa Encontro de Violeiros ao Vivo aqui do 13ª edição do Engenho Crioulo, cidade
1: bem.
0: De Engenho Velho.
1: Estamos ao vivo pela Rádio Navegantes de Ronda Alta, com esse belíssimo espetáculo da tradição gaúcha, gaiteiros de toda a região aí da tradicionalismo, que apresentam para vocês o seu talento e emocionam a plateia. Mais uma?
2: Vamos lá, então.

bonito demais. Vamos lá. Já prochegam, gauchada. E a vocês, ao público que nos assistem através da Rádio Navegantes, ouçam com carinho, porque aqui cada acorde carrega uma história. Cada música traz uma lembrança. E cada gaiteiro que sobe nesse palco traz consigo um pouco da sua terra, da sua família, da sua origem e da sua paixão pela cultura gaúcha. Então, continuamos com esse belíssima apresentação que fazem muito bem aos nossos ouvidos e aos ouvidos de todos os tradicionalistas que, assim como nós, sabem apreciar a cultura gaúcha.

0: o palco do 13º Engenho Crioulo, minha gente. Gauchada amiga que nos assiste através da Rádio Navegantes. Nosso boa noite, obrigada pela sua companhia. Mais uma vez, dizer para vocês que o som das gaitas celebram exatamente aquilo que nos une no nosso Engenho Crioulo. A nossa identidade, as nossas raízes e o amor pela nossa cultura. Venham, piquetes, até o nosso palco central assistir essa belíssima apresentação desses tradicionalistas, jovens e senhores e senhoras que nos honram e nos apresentam na noite de hoje esta modalidade da gaita tradicional em todos os rincões por onde passamos. Novamente com vocês.
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3: Muito bem, nós estamos de volta, direto da cidade de Engenho Velho, ao vivo programa Encontro de Violeiros, e nós vamos pro palco.
4: E queremos dizer para vocês que é uma honra então estar recebendo no palco do 13º Engenho Crioulo os municípios de Engenho Velho, Ronda Alta, Marau e Lagoa Vermelha, que fazem um entreveiro de gaitas. Mais uma vez, dizer para vocês, comunidade, que essa modalidade está na segunda edição aqui no nosso evento e que certamente será consagrada, e dessas terão outras edições. Erechim, também temos presença de Erechim aqui no palco. E o palco novamente é de vocês, gaiteiros.

tem gaúchos batendo pé já, louco para dançar essas vaneiras aí. Mais uma vez queremos dizer que quem toca gaita no galpão faz o pago se alegrar. Desperta a alma gaúcha e a tradição faz pulsar. No compasso da vaneira faz o peão se aprumar. Onde a gaita puxa o fole, tem gaúcho para dançar. Simbora, gaúcho!

0: É isso aí, vamos aplaudir que tá bonito demais. É o nosso encontro de violeiros ao vivo da Rádio Navegantes, que traz hoje o nosso entreveiro de gaiteiros. Obrigada, Rádio Navegantes, por estar abrindo espaço para o palco do 13º Engenho Crioulo. Dizer para vocês que nós precisamos, então, fazer mais uma apresentação e depois um intervalinho para os nossos gaiteiros. E durante o intervalo, então, teremos a apresentação dos nossos piazitos que estão aí, piazitos do Pago, que irão continuar, então, as músicas, as apresentações aqui no nosso palco. Mais uma vez, em nome da comissão organizadora do 13º Engenho Crioulo, agradecer a presença de todos vocês nesta noite, a participação de todos os piquetes que nos prestigiam, que estão conosco aí desde o primeiro dia, desde a primeira noite da abertura do nosso evento. E, combinado? Tudo certo? Tudo ajustado?
1: É isso aí, vamos fazer mais uma então, depois tem a gorizada aí que vão se apresentar, tocar mais umas, né? Depois nós continuamos aí.
0: Isso aí, então vamos lá. Abra a foto.

0: que vai ter encontro, minha gente. Queremos dizer que o Rio Grande do Sul é isso mesmo. É tradição no coração de todo gaúcho. Dizer também que quem é gaúcho e sai do Rio Grande, o Rio Grande não sai do gaúcho. Por isso, o nosso amigo Roger aí nos comunicou que está recebendo recados de vários gaúchos que estão em outros estados, inclusive nos mandando aí, parabenizando os gaiteiros. Então, sintam-se abraçados pelos gaúchos do Rio Grande que não estão mais no Rio Grande, que estão acompanhando a nossa programação da noite de hoje. E agora um pequeno intervalo para esses gaiteiros, né? E enquanto isso, nós seguimos o baile com os nossos meninos Piazitos do Pago, que estarão apresentando então mais algumas músicas antes dos gaiteiros retornarem ao nosso palco.
1: Esse é o programa Encontro de Violeiros ao vivo aqui de Engenho Velho. Nosso abraço especial a todos vocês de todo o Brasil. A Ilse Marangonha, a Marli Guedini, o Laurindo da Rosa, a Suzy Facchini, né? Esse pessoal que está chegando agora aqui da nossa live, nosso muito obrigado a todos. Né? São muitas pessoas de todos os lados do Brasil acompanhando a gente. Um breve intervalo e nós já estaremos de volta novamente com mais programa Encontro de Violeiros.
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4: O Joel aqui também, que nos ajudou.
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4: O Davi, o Bruno.
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4: Vamos lá, então.

0: Obrigado, pessoal.
1: Esse é o programa Encontro de Violeiros, ao vivo aqui da comunidade. Esse é o programa Encontro de Violeiros, ao vivo aqui da comunidade de Engenho Velho. Boa noite para você que está ligado aqui na nossa programação. Um abraço, Pinhalzinho, Santa Catarina, ligada com a gente. É, aquele abraço especial aos nossos amigos de Pinhalzinho, Santa Catarina. Nós estamos aqui numa transmissão com apoio cultural da Prefeitura Municipal de Engenho Velho.
2: Quero agradecer juntamente com todo o grupo aqui a todos vocês que estão prestigiando, estão aqui no evento. A gente quer agradecer e agora a gente vai fazer uma milonga, um chamamé, na verdade, aliás. Muito bonito. Todo mundo aqui deve conhecer.

no palco do encontro de violeiros, Piazitos, fazendo bonito, nessa noite especial, nessa noite de sexta-feira, direto da cidade de Engenho Velho, com apoio cultural da Prefeitura Municipal de Engenho Velho, através da Secretaria de Cultura, Rádio Navegantes, transmitindo qualidade e transmitindo cultura, transmissão ao vivo.

0: programa Encontro de Violeiros, do palco do 13º Engenho Criolo, aqui da comunidade de Engenho Velho. Apresentações acontecendo. Teve bis, vai.
1: Não adianta.
0: Vai ter bis então, hein? Boa noite. Pessoal que tá ligado com a gente, hein?
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0: daí, programa Encontro de Violeiros ao vivo da 13ª edição, o Engenho Crioulo aqui da cidade de Engenho Velho, Rio Grande do Sul, apoio Prefeitura Municipal de Engenho Velho através da Secretaria de Cultura.
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0: 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Quando é hora de comprar calçados para toda a família? A entrega, então, de lembranças ao grupo que acabou de
5: fazer
0: as execuções na noite de hoje.
5: Vamos fazer um registro aí da participação do grupo no palco do Engenho Crioulo. Ali, ó, vice, aqui.

Isso aí, faltou o vovô Tunico porque realmente pegou no sono, né, professor Diego? Mas ele, na próxima edição, quem sabe ele aparece por aí de novo. Atear conosco e contar mais umas histórias para a criançada.

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3: Muito bem, estamos de volta com apoio cultural da Prefeitura Municipal de Engenho Velho. Vou aproveitar para mostrar essa galera que tá aqui também, curtindo nossa programação ao vivo aqui de Engenho Velho. Boa noite, comunidade vizinhas, Constantina, da região aqui. Engenho Velho está por aqui, reunidos então nesta noite cultural, noite que vamos para o palco agora, porque tem muita música para a noite de hoje.
4: Estamos de volta com mais um bloco do nosso segundo entreveiro de gaitas. Uma apresentação especial para o nosso público tradicionalista de Engenho Velho e da região que nos prestigiam com suas visitas. Levem o nosso abraço a todas as querências que vocês representam, bem como a todas as querências que nos assistem pela Rádio Navegantes de Ronda Alta. Queremos agora iniciar então o próximo bloco com esse grupo de gaiteiros que estarão apresentando o que eles sabem fazer de melhor: tocar gaita. Vamos embora!
0: É isso aí, então, vamos fazer mais umas músicas agora e agradecer o Roger, né, Roger? Nós temos sempre lá pra rádio incomodando lá, né? Então tá, vamos fazer umas músicas agora.

0: Esse é o programa Encontro de Violeiros ao vivo de Engenho Velho, apoio Prefeitura Municipal de Engenho Velho através da Secretaria de Cultura de Engenho Velho. Boa noite a você que nos acompanha por todo o Brasil. Quero mandar um abraço a Cleci Melo, a Olga Martinelli, também a Mayara Reiner. Quem mais aqui? O Valdecir Pastório, pessoal de Laranjeiras do Sul, no Paraná, tá aqui do meu lado, a Loreci. Boa noite, Loreci, como é que tá achando?
1: Boa noite, Roger, tô muito feliz, tá lindo demais, né? Aí é fazer o nosso sangue ficar mais forte ainda, né? Na cultura, na tradição do Rio Grande, né?
0: A Loreci foi responsável por esses artistas estarem aqui, né? A Loreci que trouxe então as nossas pratas da casa. É com vocês, música!